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1: Boa noite.
2: 21 horas
3: e 5 minutos.
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5: Diego Souza.

0: Paulo Fernandes!
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0: clássico do DNA do Mar.
1: Essa muriaca já da original. Ai, meu filho.
2: Boa noite. 21 horas
3: e 34 minutos.
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0: de boa com Tati Girl.
1: Boa noite.
2: 21 horas
3: e 51 minutos.
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0: Obrigado, gente!
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0: Mónica. ¿Qué pasó? Por Dios, ¿qué le pasó? Mamita, ¿estás bien, mamita? 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

0: todo mundo, vai. Luan Santana!
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0: 22h54.
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0: Mano, da onde você tirou esse papagaio aí, velho?
1: Pai, eu sei não, achei que ia ficar massa, mas ele acabou cagando em mim tudo.

0: 23h56.
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2: Luan Santana e Léo Foguete. Luan City Festival São Paulo.

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1: Muito obrigado, São Paulo!
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3: Com vocês, Maria Cecília e Rodolfo!

0: 0 hora e 5 minutos.
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0: gente. Carona é o nome dela.
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0: Muito obrigado, Camboriú.
1: Sensacional.
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0: salva de palmas para o Wesley Salvador.
1: 0:36.
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0: uma salva de palmas, é Neto e Cristiano.
1: Escolhe-se.
0: Tem que respeitar.

0: 0:47.
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0: de Simone Mendes.
1: Esqueça tudo, pagode de qualidade.
0: Que coisa linda, hein?
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0: Quem gostou faz barulho.
1: Aê. Bom demais.
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0: Uma hora e 16 minutos.
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0: Obrigado, Léo Santana! Obrigado, gente!
1: Hora certa!
2: 1:38.
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0: certa.
1: 1:50.
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1: Horas e 33 minutos.
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0: 2:42.
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10:05. 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

0: de boa com Tati Girl.
1: Horas e 41 minutos.
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0: 4:53.
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0: Mano, da onde você tirou esse papagaio aí, velho?
1: Pai, eu sei não, achei que ia ficar massa, mas ele acabou cagando em mim tudo.
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4: 5 horas e 11 minutos.
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1: Horas e 38 minutos. São

0: Ainda mais com esse solinho descarado. Cadê essa descarada, paquera?
1: 5 horas e 56 minutos.

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0: 6:46.
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2: 7:02. 7:02.
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0: Alô, amigos, bom dia. Bom dia, galera. Bom dia, gente. Bom dia para todos. Estamos chegando com mais uma edição aqui do nosso Manhã de Sucessos, aqui na 106.3 São Bento FM. A rádio que a cidade ouve. A partir de agora até as 9h30 da manhã, a gente fica com você com o melhor da música, o melhor do sucesso. Você curtindo com a gente, você de boa, né? Só sintonizado, só ligado aqui na São Bento FM e curtindo aí as boas. E o telefone está liberado para você. Você pode participar. Pode ligar para a gente. O telefone é esse aqui, ó.
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0: É o telefone do sucesso, o telefone que você participa da nossa programação. Faz o programa junto com a gente. Você pede as músicas e a gente atende você, tá bom? É só ligar e pedir a música que a gente atende você com todo carinho, tá certo? Ligue e participe da programação. A rádio para você ficar ligadinho, você já sabe qual é, né? Essa aqui, ó.
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0: Essa é a Rádio Sucesso, a rádio que a cidade ouve, a rádio do seu coração. São Bento FM, só sucesso, só músicas top para você. O WhatsApp do programa 987-896117. 987-896117 é o WhatsApp da programação Manhã de Sucessos, para você participar também, para você pedir a música, deixar o teu recadinho musical e a gente atender você com todo carinho, tá bom? É só participar do programa, é só ligar que a gente vai atender você também, tá certo? Então participe da programação mandando sua mensagem para o nosso WhatsApp 987-896117. A equipe do programa, eu mais eu comigo e eu também. Simão Ribeiro com você até as 9h30 da manhã, no melhor da música, no melhor do sucesso, aqui na mais ouvida da cidade.
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13: 7 horas e 21 minutos.

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4: 7 horas e 44 minutos.

0: Beleza, é o Manhã de Sucesso, você curtindo aí o sertanejo, né? Hoje, assim, o clima sertanejo pra você. E você só de boa, curtindo aí as melhores músicas, os melhores momentos musicais aqui com a gente na nossa programação, nosso Manhã de Sucesso, a programação do seu rádio, de todas as manhãs, e você ligadinho com a gente, curtindo a São Bento FM. Olha o nosso amigo Gilmar ali no aeroporto, pai, tá ligado com a gente, tá curtindo o programa. Bom dia, seu Gilmar, bom dia. Obrigado aí pelo carinho, obrigado pela audiência, continue ligado na São Bento FM. Olha Cláudio Onô, amigo Cláudio Onô, também tá curtindo a programação junto com a Loura, né? Grande Cláudio Onô, bom dia Loura, bom dia, obrigado pelo carinho.
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O sucesso chegando para você curtir, para você que tá ligado com a gente, bom dia. Olha o nosso amigo ali no São Cristóvão, rapaz, o conterrâneo, tá ligado com a gente? Bom dia, bom dia. Bom dia, conterrâneo. Bom dia também para o nosso amigo Mr. Dino. Mr. Dino tá ligado com a gente? Tá curtindo a programação, bom dia, Mr. Bom dia.

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1: E você continua ligado com a gente, você continua curtindo a programação aqui na nossa São Bento FM. O Tony Ferreira também já está ligado com a gente, está curtindo o programa, o Tony Ferreira e a Dona Ruth. Bom dia, bom dia. Meu amigo Ney, rapaz, o Ney diz é alemão, também curte a programação. Bom dia, obrigado pelo carinho. Essa é para viajar no tempo, matar a saudade.

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8: Oito horas em ponto.
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Aí mais uma do Zezo pra você curtir, né? Grande Zezo. É, o Zezo aí cantando pra você. E você recordando aqui com a gente. É, a nossa programação é desse jeito. Você curte o de ontem e sempre dá uma passadinha. É, o de hoje e o de ontem, né? Dá uma passadinha nas aquelas músicas que fizeram sucesso, como diz a vinheta do nosso programa da tarde, né? Músicas que fizeram sucesso, você curte aqui na Sobeta FM. E a gente prossegue com a programação, abraçando você que está ligado com a gente aí na feira, o nosso amigo Nonato, né, o Nonato do Lanche, bom dia, o Santana da Lojinha, bom dia, Alcimar também, bom dia, obrigado, os amigos aí também do Monte Sinai, bom dia para todos que estão ligados com a gente aí no Monte Sinai, aquele abraço e uma boa terça-feira para todos. Todo corpo tem que remexer. Júnior Shoptime tá ligado com a gente, curtindo o programa, bom dia. Veveco do Lava Jato do Grau também tá curtindo a programação, bom dia. Garrido Despachante, também sempre ligado com a gente, sempre antenados na São Bento FM, bom dia. Passa, passa, sou eu e você. E o sucesso não para, pra você o sucesso continua.

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1: Oito horas e dez minutos.
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4: Vamos lá, vamos dançar. A música é pedida aí.

0: Essa é a galera da mesa aí, tá bom? Vamos lá, vamos dançar, vamos curtir. Tamo até às 3 da manhã.
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1: Oito horas e 30 minutos.
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3: Beleza, a gente volta com você com a nossa programação, né? O nosso Manhã de Sucessos aqui na São Bento FM até as 9h30 da manhã. A boa música, o sucesso rolando para você e você curtindo só as boas, né? Só as melhores músicas, o melhor sucesso é aqui, São Bento FM. Olha você que tá ligado comigo ali no Cruzeiro, né? Você que tá curtindo a gente lá no Mutirão, no Cruzeiro. Bom dia, obrigado. Muito obrigado a todos vocês aí que fazem lá, São Bento FM lá no Cruzeiro, né? Estão ligados com a gente? Bom dia, estão sempre sintonizados com a São Bento FM, bom dia. Você também aqui na Cidade Alta, bom dia. A galera que sempre curte a gente aqui na Cidade Alta, recebendo o nosso abraço, o nosso carinho, todos vocês, bom dia. Os amigos também do São Roque, rapaz, a galera do São Roque também não fica por baixo, sempre está ligado com a gente, sempre está mandando mensagem para nós. A gente só tem que agradecer você pelo carinho, tá bom? Pela audiência, participe do programa, mandando mensagem para nós, como sempre vocês fazem, tá bom? Obrigado. Os amigos também do Alegre, que estão ligados com a gente, a Baicota do Lênio Zuza, o Bijaco, o Passarinho, o Raimundo Santos também ligado com a gente, o Hermógenes, bom dia a todos ali do bairro do Alegre, que estão ligadinhos com a gente. Bom dia e obrigado pelo carinho, obrigado pela audiência. Continue na São Bento FM, sintonizadas na melhor frequência do sucesso. Bom dia. Olha os amigos aqui do aeroporto, mais uma vez aí o seu Gilmar ligado com a gente. Bom dia, seu Gilmar. Bom dia, dona Célia, dona Tertuliana, bom dia. Obrigado. Ali no São Lourenço temos aí a dona Janice e o seu Domingos Soveteiro, né? O seu Domingos também ligado com a gente, curtindo a programação. Bom dia, obrigado. No São Benedito nós temos aí o Felinho dos Fogões, né, rapaz? O Felinho dos Fogões ligado com a gente. A Hortência, a Maria Bárbara ligada com a programação. Bom dia. A dona Tibúrcia no Beco do Cajueiro, bom dia. O seu André tá ligadinho com a gente. Bom dia. Obrigado pelo carinho, pela audiência. Lúcia Maria também está ligada com a programação, curtindo a nossa programação. Bom dia. A dona Joana Regina também ligada com a programação. Bom dia e muito obrigado, tá bom? O seu André curte a programação, isso não perde, tá bom? Bom dia, obrigado. 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Bom dia pro Johnny Cabeleireiro, tá ligado com a programação. Grande Johnny. 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Bom dia, Johnny, e bom dia a todos que já estão com você no salão. Bom dia!

0: Olha, a gente vai aqui pro apoio cultural, né? A gente volta já já com você, com mais sucesso, mais música, aqui na nossa programação, do nosso Manhã de Sucessos, o nosso programa de todas as manhãs aqui na 106.3.
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Beleza, é o Manhã do Sucesso, tocando só as boas pra você. O sertanejo, aqui você curte tudo, né? Na nossa programação, você curte tudo aqui no nosso programa. Você curte a melhor música, é aqui, com a gente, na São Bento FM, a Rádio Sucesso, a rádio que a cidade ouve, né? São Bento FM e o melhor do sucesso, aqui com a gente. Bom dia para você que tá ligado comigo ali no bairro Outra Banda. Você que tá curtindo a programação, bom dia. Obrigado pelo carinho, obrigado pela audiência. É os amigos que sempre nos prestigiam ali no bairro Outra Banda, né? Ligado com a gente. Aquele abraço e muito obrigado, tá? Muito obrigado mesmo pelo carinho, pela audiência de todos vocês. É os amigos, o Carlos Alberto, o grande Cazumba, ligado com a gente. Bom dia. O Zé Piloto, né? O nosso amigo Zé Piloto, ligado com a programação. Aquele abraço e obrigado pelo carinho, pela audiência. Continue com a gente. O Ivaldo, meu amigo, meu irmão Ivaldo, sempre curtindo a programação. Bom dia. O Zé Domingos também ligado com a gente. Grande Zé Domingos curtindo a programação. Bom dia. O Pedro Coruja. Pedro Coruja já pegou o voo aí na rua, né? Pedro Coruja já pegou o voo. Tá aí na rua, Pedro Coruja, né? Bom dia. Obrigado pelo carinho. É, e o Luizinho também, rapaz, o Luizinho não fica por baixo, sempre tá ligado com a gente, sempre curtindo aí a nossa programação. Bom dia, Luizinho, bom dia. Bom dia, dona Ivone, dona Fátima, dona Vera, dona Maria José, dona Branca e a dona Jacineiva também ligada com a gente. Bom dia, obrigado, obrigado a todos vocês pelo carinho. Denise Sueli, rapaz, Sueli é a sereia do bairro, é? É, rapaz, é. Lembra do bar Sereia Azul? É lá na Sueli, viu? É lá que era. Antigamente o bar da Sereia Azul. Rapaz, essa Sueli inventa coisa, viu? Bom dia, Sueli, bom dia. Bom dia, Denise, bom dia. Bom dia, JJ, bom dia. Obrigado pelo carinho, bom dia. Continue com a gente curtindo o nosso Manhã de Sucesso. Aqui na Sombra FM, o sucesso rolando pra você.

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0: Beleza, né? Nosso programa para você, que já está quase na reta, já está na reta final, nossa programação de hoje, né? A gente ainda vai ter muita música ainda para você, muito sucesso. É só você participar. Aí você está curtindo ele, Eduardo Costa, né? Você vai já curtir a saída do Eduardo Costa. Já, já, você curte o sucesso. Isso aí é bacana, viu? É linda essa música aí do Eduardo Costa, né? Você curte já, já. Mas antes, a gente abraça você que está curtindo a gente. É, no Porto Grande. Você que está ligado com a gente aí no Porto Grande. Bom dia, o Cachorrão e o Jubileu. O Jubileu, tá só de boa aí, curtindo a gente. Obrigado. E continue com a gente, continue ligado na São Bento FM. Ali na Matriz a gente tem eles. Tem o Baixinho de Viegas, tem o Rosalino, tem o Guiomar, tem Raquel e o Mundiquinho ligado com a programação. Bom dia, obrigado. A gente também tem vocês aqui no bairro do Tupi, a dona Maria Luísa, na Travessa Benjamin Constante. E o Branco, também no bairro do Tupi. Bom dia. Temos ainda, gente curtindo a gente, temos o Dico de Chibé. O Dico de Chibé também é ouvinte da São Bento FM. Ele sempre está ligadinho com a gente, curtindo aí a programação. Bom dia. É você, ali na cidade de Bacurituba, você que curte a gente, aquele abraço. Bom dia, obrigado e continue na São Bento FM, a rádio sucesso, a rádio que a cidade ouve, São Bento FM. Você de Bacurituba também, o nosso abraço, bom dia. Os amigos ali no supermercado Arão, a galera que está ligado com a gente, está curtindo aí o programa, mas também está atendendo a galera ali no frigorífico do supermercado Arão, né? Estão atendendo, um bom trabalho a todos. É a dedicação que vocês têm aí com a galera, que todos os dias estão ali, atendendo a galera, atendendo a comunidade, né? Então, bom dia para vocês do Supermercado Arão, todos que estão sintonizados com a gente ali do supermercado, bom dia. Bom dia também para você no Três Irmãos de Zequinha, bom dia, obrigado. E bom dia a você que também que está nos outros comércios, nos comércios aqui no centro da cidade, nas lojas, sempre ligado com a gente, bom dia, obrigado. Vamos, daqui a pouco a gente curta essa música aí, a gente vai aqui aos nossos colaboradores, né, e depois a gente toca essa música pra você, tá bom? Os nossos apoiadores, que sempre estão juntinho com a gente.
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2: Nove horas e 12 minutos.
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Beleza, esse é o feed, é o nosso programa, o nosso Manhã de Sucessos aqui para você. Já está nos minutos finais e a gente só agradece você pelo carinho. Mas ainda você vai curtir mais música ainda antes da nossa programação. Nem que seja a última de hoje, né? Você vai curtir ainda, tá bom? Mas a gente abraça você que está ligado com o nosso, com a São Bento FM, você que está curtindo aí a programação. Esse computador aqui é um caso, viu? Esse computador aqui é engraçado, viu, gente? Ele é o computador fantasma, viu? Bom dia. Bom dia para você da família Dias. Bom dia, nosso amigo Zanilson Dias. Bom dia, Zanilson. Bom dia. Obrigado aí pelo carinho da audiência. Bom dia. E a gente vai prosseguindo aqui com a programação com o nosso Manhã de Sucesso. Já chegando aí nos minutos finais, né? A gente ligado com você e você ligado com a gente. Você curtindo a programação. Bom dia. É, a gente já vai encerrar a programação de hoje, né? Encerrar e desejar a você um bom dia. Uma boa terça-feira. Que todos tenham um excelente dia. Bom trabalho para quem está trabalhando. Boas férias para quem não está de férias, né? A galera do colégio aí estão todos de férias, né? Os professores também estão, alguns de férias, outros não, né? Porque a secretaria sempre fica alguém de trabalho, né? Fica alguém trabalhando, né? Então, para quem está de férias, boas férias. Para quem está no trabalho, bom trabalho. E o Manhã do Sucesso chega ao final, a gente volta amanhã a partir das 7 da manhã com mais um Manhã de Sucesso para você. A todos, bom dia. Segue-se aí a programação musical da Sombra FM. E a gente volta amanhã, se Papai do Céu permitir. Claro, né? Com certeza ele vai permitir que a gente esteja aqui novamente. Bom dia para todos, fiquem com Deus, tchau. Amanhã estarei de volta com vocês. Bom dia.

0: 9:27.
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3: 9:45.
4: 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Já acertou aí teu relógio atrasado, hein? Corre, menino, acerta teu relógio atrasado. Você que está chegando agora na nossa programação, bom dia pra você. Muito obrigado por escolher a Rádio São Bento FM pra te fazer companhia todos os dias e pra você nos fazer companhia. Hoje, menina, é dia de alegria. Hoje é 14 de julho de 2026, terça-feira. Bonde do maluco, toca pisadinha. Olá.

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Eita, o Washington brasileiro. Agora são 10 horas e 6 minutos. Você está curtindo a Rádio São Bento FM. Você que chegou agora, muito prazer, tá? Eu sou a Flávia Diniz. Fico com você até às 11 da manhã. Alô, Vandinha! Na Isaquilândia, curtindo a gente, a Wanda. Olha, a Wanda hoje quer um reggae, o quê? Raio laser? Raio laser é um reggae aqui, é só tá um nome assim, né? Raio laser, 7 raio laser. Rapaz, ei, Wanda. Wanda tá muito regueira hoje. Ei, Wanda, bom dia! Dionísia já apareceu por aqui. Dionísia, bom dia! Curtindo a gente também. Vou atender o pedido musical aqui da Wandinha, tá? Hoje eu vou logo tocar o pedido da Wandinha, porque se eu deixar pra tocar depois, eu esqueço, ela corre atrás de mim. Vou logo mandar um alô pra Dionísia, porque eu posso esquecer também e ela pode correr atrás de mim, tá? Dionísia, a mulher da De Flores. Muito obrigado, viu, pelas felicitações, Dionísia, muito obrigado mesmo. Raimundo tá curtindo a 106. Ei, Raimundo, bom dia. Bom dia, rapaz. Hoje tá todo mundo em peso. Até o chefe tava aqui agorinha, menino. Chefe veio aqui no estúdio da 106. Meu chefe querido, amo tanto. 10 e 7. Volto já.

Rapaz, um reguezinho gostoso, viu? Adorei, Vandinha! Adorei! É uma música internacional aí no ritmo do reggae. Ei, Antônio Carlos, bom dia! Curtindo a Rádio São Bento FM juntamente com meu amigo Raimundo em São Luís. Estou no trampo, curtindo a 106. Isso é bom demais, tá? Muito obrigado pelas felicitações, tá? Também hoje está soprando as velhinhas o Neto lá no bairro Outra Banda. Assim como a Flávia Diniz, o Neto também está soprando as velhinhas. Então, eu não vou fazer festa. Eu vou lá pra casa do Neto, porque a Boca Livre é lá, né? É a festa em dose dupla. Então ele faz pra nós dois comemorar, não é, Neto? Olha, feliz aniversário, que Deus abençoe, tá? Até aqui Deus nos guardou, Ebenezer. Até aqui nos guardou, nos sustentou o Senhor, tá? É, um novo ciclo pro Neto se inicia a partir de hoje. Feliz aniversário, é o que te deseja a sua irmã também, Enilde. A minha comadre Enilde, também a Chica, lá no bairro Outra Banda. E ela oferece aí sucesso de Mastruz com Leite. Aí canta Rita de Cássia pro nosso querido aniversariante do dia também, o Neto, lá no bairro Outra Banda.

Essa é uma relíquia, né? E hoje, né, tem muita gente Nutella que não quer mais tocar, não quer mais colocar no dia do seu aniversário, mas é uma relíquia. É, ô, música boa. Por falar em relíquia, chegando lagosta bronzeada. Nosso amor.

0: Vou chamar os meus apoios culturais e volto já já, agora são 10h20, não saia daí, viu? E Neto, vai botando mais água no feijão, tô chegando.
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0: Agora são 10 horas e 41 minutos. Deixa eu abraçar o John lá no São Judas, curtindo a nossa programação. Abraçando também os meninos na Serraria do Camaleão, ouvindo a Rádio Sobreto FM, ouvintes fiéis também. É o Ronderson, o Camaleão, o Alex, todos curtindo a 106. Gente, eu ainda vou buscar a cadeira. Eu deixei a cadeira lá pra arrumar o pé da cadeira e não fomos buscar a cadeira. A cadeira. Olha que doidice. Olha que loucura, pra vocês verem, né? Não é à toa que nós perdemos uma ouvinte que me denominou de doidinha da rádio, que nem eu sabia. E nem a filha dela sabia que ela gostava tanto de ouvir o programa e nem eu sabia, né? Já fui saber depois. E é assim, gente. Olha, você no centro comercial, você nas lojas, nos supermercados, a galera tá de férias, os alunos, mas tem funcionários que não estão de férias, né? Estão indo pra lá, sempre organizar alguma coisa, então, ó, parabéns pra vocês, que eu ia dizer, gente. Então, muito obrigado por escolher a Rádio Sobreto FM, tá? E... vocês são top, vocês são demais!
1: O cara das galáxias.
0: Eu vou trazer um farrozinho das antigas, que eu amo, e vocês também. Chã de Avião com Solange Almeida. Adeus, até nunca mais.

Ramos e Cão. Bom demais. Não vou cantar porque o tal do Marcão pode estar ouvindo no carro e ele é recalcado. Ele é recalcado porque ele disse que eu não sei cantar nada. Ele tem essa mania de dizer, sendo que eu canto bem, bem mal. 10h46. Chegando Vanderlei Andrade. Troca de amor. Volto já.

0: Olha, finalzinho de programação, agora são 10h55, ele ainda não chegou. E quando chega, agora ele está chegando só atrasado. Ele já chegou mais cedo. Já houve uma época em que ele chegava cedo. Agora, ele só chega fora do horário dele. É, pois é. Ainda diz que é o mais exemplar, vixe. 10h56, já tá por aqui, meu amigo Marcão Smith, acabou de chegar. Acabou de chegar.
1: O que você falou aí?
0: Acabou de chegar, meu amigo Marcos Paulo, gente.
1: Pequena, tá querendo alguma coisa.
0: Ai, ai, olha. Vou chamar os meus apoios culturais enquanto Marcos Paulo se organiza. E eu volto amanhã, quarta-feira, com a permissão do nosso bom Deus. Tô saindo.
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12: 11 horas e 1 minuto.
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0: Alô, galera, alô, cidade, bom dia pra você que tá curtindo aqui a programação da nossa 106,3 São Bento FM. A partir de agora, tem eu, Marcão Smith, cadê? Por que que não tá funcionando aqui? Agora ficou um brilho, né? Marcão Smith comandando Rotação 106 aqui na nossa 106,3 São Bento FM até as 13 horas, tá? É, agora são 11 horas e 6 minutos, virando para 11 e 7, não é isso, reloginho?
1: 11 horas e 7 minutos.
0: 11 horas e 7 minutos em ponto, hoje, dia 14 de julho de 2026. Estamos chegando aí no meio do mês, né, menino? Mês. É, o mês já tá passou, já tá passando, já tá passando. Estamos no mês já. 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Bora começando o programa de hoje com Degradê cantando Mais Que Um Sonhador. Eu volto já já, tá só começando, bora!
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0: 11:12.
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É um Rotação 106 pra você. Agora são, olha a hora. 11 horas e 13 minutos, e deixa eu falar pra você do Bar do Tatá no aeroporto. 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Vamos lá com o alô da galera, turma que fica ligadinha aqui na nossa 106,3. Alô, Kiko do Rádio Tchuco França, o homem das caixas de som. Tem a turma da Casa da Farinha Amaral, tem também a Fabiene, Miguel, Deivinho aí no centro da cidade. A Célia, Jocélia Rocha, a turma da Singular Crédito, Daniel, Tânia e Mariane. Tem também o Johnny, meu amigo Tameu, no Salão do Tameu. Os irmãos Ernildo, Liberato, Cugu, Zumbi e Nega. A turma aí da Equatorial Maranhão, Anderson e Ezequiel. A turma lá do Açougue e do Supermercado Arão, né? A turma toda curtindo a nossa programação. Tem também a Dona Maria Helena, seu Felipe aí, o Enxuto, Rodson, Fulô e Ida. A turma da Monte Crédito Soluções Financeiras, Neilson e Deise. Aqui vizinho a nossa Rádio São Bento FM, tem o Garrido Despachante e Família, tem a Everaldo aí no Lava Jato do Grau, a Claudete Manicure, a minha manicure oficial, Dona Maria Viana e Família também, sempre ligadinha aqui com a gente, e a turma lá da Marilu Malharia e Comunicação Visual, Micael Silva, Micaela, Marilene e ele, o A Design Adenilson, o gerente. Aí na matriz tem a Dulcilene Farias, Nelson Farias, professor Miltinho, Ney Motorista, Dona Ana, Dona Trindade, tem a Catita na rua João Alves, Dona Gilca, Gigi Guilherme, Dona Lande, seu Pedro, Ender, Léo Estilista e Jordana, a turma da loja Bela Noiva. Tem também aí no Porto Grande, né, o Matoso, Marco de Nhoiô, tem o Boy, tem o Ronildo aí no comercial Victor e Vitória. A Isaquilândia tem o Cacá Pinturas Automotivas, tem o Jocélia Santa no comércio do Negão. No Mutirão tem a Anice Campos e o Rodrigo Giliardi, Juazeiro e o Juazeiro JP do Piseiro, né? Fernandinho Abrão. Tem José Joel e Dona Francisca também. Arnaldo Silva e Dona Ana, toda a turma do bairro Mutirão. Do São Cristóvão tem a galera da oficina e marcenaria do meu amigo Camaleão, tem o Alex, tem o Juneco, tem o Wellington Barber, o Bertoldo aí na Carneiro de Freitas, tem a Josi, Nana, Heitor e Professor Baco também, Claudinho no Comercial Nunes, a turma do restaurante Sabor Natural, Vanessa, Carlinhos e Marilene. Lá no São Judas tem o Kelsinho Croz, a Kevin Motos, peças de serviço. Tem também o Hernani aí da Água de Coco, aí da Felipe Conduru. Tem a turma do Bar e Espaço Relaxo. Alô, Clay Nogueira, né? Meu compadre Tininho e Dona Lourdes também, que é da família Galvão, né? Dona Lourdes, Dona Gracinha, Concita, Luizinho de Jesus e Jacirene. Tem também meu amigo Nonato, curador e família, professor Soeiro, Antenor Eletricista e Família, Zogol, Joel Soares, neto filho de Filomena, Geraldina e Maciel no bar da Geraldina, Dejânio aí, filho do saudoso Djalma, meu pretinho, João Mecânico de Motos e sua filhota Cacau, também a Kiki, a Kélcia, Dulce e Kelé na Travessa da Boa Vontade no bar da Dulce, seu Vicente no comércio na Ponte do São Judas, a Lourdes na residência da família Farias e a turma da Farias Contabilidade, seu Zé Marcos na rua 15 de novembro, alô também Wanda Barros e família, Volúnia, Ilânia e Matheus. Tem também a família Costa, Dona Diquinha, Mãezinha, Filho, Léo, Gilvan, Nato, Anderson, seu Totó, seu Pereque, toda a turma do Boi Tradição, a Corda Maroca, a família Festeira, família Costa. No bairro Outra Banda tem Jefferson Ney, taxista, tem Juan Wellens e família, Jonas Carvalho no Lava Jato do Carioca, seu Antônio Capiroto aí na Orla, seu Di no Pesque Pague Bela Vista, Ronald Doidinho no Lava Jato Bacanga, meu amigo Beco Penha e também Dona Jaqueline, toda a turma do bairro Outra Banda. Lá no Alegre tem a galera da Barbearia JV, João Ronaldo, Alanzinho, Luan Robinho. Tem também Elite Películas, meu parceiro Albert, Auto Pinturas, Reforma São Bento, alô Zuza. É, também tem Restaurante Churrascaria do Chicão, alô seu Chica, em frente ao Ginásio do Alegre, Valcar, Lanternagens, Pinturas e Funilaria dos Amigos Arlindo, Passarinho, Tonho, Francisco, Marquinhos, toda a turma aí na Valcar.
do São Benedito, tem a dona Lúcia Maria e o João Lobato, tem a dona do Cinema, mãe da design Adenilson, a Ginuca no Clube Girassol, Paulo, Netinho, Lurdiane, também o Edilson da Banda Sonhos, Eliette, Fernanda, Ana, Cacá e Isabela lá no Quiola Costa, dona Regina e dona Joana na Rua do Genipapeiro, dona Bárbara e seu Biné, pai dos meus amigos, Sócrates, Carlão, Bibi, Décio, Dolores e Daisilene, também tem seu Antônio Brasil, a Rorró aí ao lado da Praça de São Benedito, tem o Heleno, Marinalva, Roque, Maria, Nezinho, Bola Mecânico de Motos aí por trás do Quiola Costa, tem também Márcio no Fomento, Dona Janice lá no São Lourenço.

0: Na MA014 Aeroporto tem aí o Bar Restaurante da Nice, o Point da Seresta, Neto Joe, Rafael Pinturas na Joe Car, Dona Tertuliana aí no aeroporto, tem também Joel Night Kingston aí na Toca da Naja. Em outros locais, cidades e estados, tem Maxwell e Banda Sonic na Cidade Alta, em Palmeirândia. Gilson Martins, lá do Iguarapiranga, popular, conhecido como Rodrigo Morador, do Oiteiro dos Regis. Tem Juju, em Santa Luzia do Paruá. Marinheiro, Fatoca, Seu Pedro, Dona Domingas, Luiz Mário, lá em Ilha do Meio, Bacurituba. Dona Maria da Paz, no Cerejo, Bacurituba, Cabeça, em Belém do Pará. Kerson Luiz e Thaís, em Areia Branca, lá no meu Rio Grande do Norte. A família Luna, os Lunáticos, todos aí curtindo a nossa programação. Bora curtir agora Cazuza cantando Ideologia. Eu volto já já. 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

0: 11:24.
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É um Rotação 106 para você aqui na nossa 106,3 São Bento FM. 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

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Bora curtir Skank cantando Vamos Fugir. Eu volto já já.

0: 11:34.
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5: 11 horas e 42 minutos.
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8: É o Rotação 106. Bora curtir agora Paralama de Sucesso cantando Caleidoscópio. Eu volto já, hein?

0: 11:50.
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Bora de música, bora curtir aqui Fausto Falsetti, os robôs efêmeros, cantando Kátia Flávia. Eu volto já.

Então eu tô usando um exorcista. Um exorcista. Alô, polícia. Então eu tô usando.

0: 12:05.
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9: 12:11.
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É o Rotação 106 pra você. Alô, dona Lúcia. Me liga quando puder. Eu não pude atender a senhora, estava aqui resolvendo um negócio aqui no nosso computador. Mas vamos lá, vamos aqui agora curtir Legião Urbana. A música Será. Eu volto já, hein?

0: 12:15.
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É o Rotação 106 para você. 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Bora curtir Capital Inicial cantando música urbana. Eu volto já.

0: 12:22.
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2: É o Rotação 106, 12:23, aqui na nossa 106,3, e por aqui nós trabalhamos em nome de Medical Caíque, centro especializado. 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Bora curtir Cássia Eller cantando Malandragem. Eu volto já.

0: 12:29.
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2: É o Rotação 106 para você aqui na nossa 106,3, 12:30. Bora curtir mais uma, bora curtir agora. Era um garoto que, como eu, amava os Beatles e os Rolling Stones. Essa aqui eu quero oferecer a Dona Lúcia, nosso ouvinte fiel, curtindo aí a nossa programação. Eu volto já já.

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2: É o Rotação 106, bora curtir aqui Gilberto Gil cantando E La Poeira. Eu volto já já.

0: 12:45.
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0: É o Rotação 106 para você aqui na nossa 106,3, 12 horas e 46 minutos. É isso, reloginho.
1: 12 horas e 46 minutos.
0: 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Bora curtir Jorge Vecilo cantando Contraste. Eu volto já.

É o Rotação 106, 12 horas e 53 minutos, chegando ao finalzinho do Rotação 106 de hoje. Já já tem Central de Notícias e depois tem Robert Show, o Homem das Pedras, aqui na nossa programação. 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É isso aí, galera, finalzinho do programa Rotação 106 de hoje aqui pra você na nossa 106,3, né? Aqui na nossa terça pop. Amanhã tem a quarta popular aqui comigo, Marcão Smith, no Rotação 106, a partir das 11 horas da manhã. Vamos deixando pra você hoje aqui, fechar com Obina Shock, cantando a música Vida. Tchau, tchau, fiquem com Deus, vem aí, Central de Notícias, depois Robert Show, o Homem das Pedras aqui na nossa programação. Fui!

0: 13 horas, em ponto.
1: Olá, eu sou Tereza Cristina e você confere agora comigo alguns dos assuntos que vão ser destaques na edição do Jornal Central desta terça, 14 de julho. Ministério Público investiga denúncias sobre mortes em UTIs do Hospital da Criança em São Luís. Morre terceiro suspeito de envolvimento em ataque que matou mulher grávida e criança no interior do Maranhão. Câmara recorre de decisão que suspendeu restrição ao uso de banheiros por mulheres trans. E concurso da Polícia Civil do Maranhão oferece 415 vagas e salários de até R$22 mil. Esses e outros assuntos em instantes aqui na sua emissora.
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1: Ministério Público do Maranhão investiga denúncias sobre mortes em UTIs do Hospital da Criança em São Luís. Morre terceiro suspeito de envolvimento em ataque que matou grávida e criança no interior do Maranhão. Câmara de São Luís recorre da decisão que suspendeu restrição ao uso de banheiros por mulheres trans. Concurso da Polícia Civil do Maranhão oferece 415 vagas e salários de até R$22.800. Vacina Pneumovinte já está disponível gratuitamente em todo o estado. E Maranhão amplia a cobertura da rede 5G em mais 19 cidades. Está no ar a edição do Jornal Central desta terça, 14 de julho de 2026.
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1: O Maranhão tem previsão de chuva fraca a moderada na faixa norte, pancadas mais intensas na região central ao longo desta terça. No interior do estado, o tempo segue firme, com predomínio de sol e temperaturas elevadas durante a tarde. O Instituto Nacional de Meteorologia, o IMET, não emitiu alertas para o Maranhão nesta terça. Em São Luís, previsão de sol entre nuvens, chuva passageira durante o dia com máxima de 29 graus. À noite, tempo firme. Em Imperatriz, a máxima prevista é de 30 graus. Dia de sol, muitas nuvens, pancadas de chuva durante o dia e à noite.
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1: Morre terceiro suspeito de envolvimento no ataque que matou uma mulher grávida e uma criança no interior do Maranhão. Taliana Luiz.
4: Sobe para 3 o número de suspeitos mortos durante as operações policiais que investigam o ataque que matou uma mulher grávida e o filho dela de apenas 4 anos no município de São João Batista, na Baixada Maranhense. O terceiro suspeito morto é João Henrique Lindoso Silva, de 20 anos, conhecido como JH. Segundo a polícia, ele morreu durante uma ação realizada nesta segunda-feira. João Henrique tinha 2 passagens pelo sistema prisional, sendo uma delas por tráfico de drogas. No último domingo, outros 2 investigados também morreram em confronto com a polícia. Eles foram identificados como Joelson Braga Araújo, de 40 anos, conhecido como Macaco, e David João Gaspar Penha, de 25 anos, conhecido como Mucurão. Apesar das 3 mortes, as forças de segurança informaram que as buscas continuam para localizar e prender os demais envolvidos no crime. O ataque aconteceu na última sexta-feira. As vítimas foram Samira Costa Correia, que estava grávida de 3 meses, e o filho dela, Ian Caleb Costa Santos, de apenas 4 anos. Os 2 foram encontrados carbonizados dentro da casa onde moravam, depois que criminosos armados invadiram o imóvel, efetuaram diversos disparos e atearam fogo na residência. Segundo as investigações, o companheiro de Samira, Joseph Abreu Santos, seria o principal alvo da ação criminosa. Central de Notícias Brasil, de São Luís, Taliana Luiz.
1: Ainda sobre esse caso, as forças de segurança informaram que as buscas continuam para localizar e prender todos os envolvidos. Repórter Jalber Pereira.
5: A secretária de Segurança Pública, Augusta Andrade, comentou sobre a mobilização das forças de segurança para esclarecer os fatos.
6: Então, o estado do Maranhão, de imediato, coloca todas as suas forças de segurança para atuar de forma enérgica. Então, nós não iremos sair daquele local enquanto o último envolvido nessa barbaridade não estiver preso. Aqui estamos com nossa equipe, o comandante-geral, o delegado Ederson Pacheco, a perícia oficial, todos nós aqui que estamos empenhados desde o primeiro momento de acompanhar diretamente todas as ações que vêm sendo desenvolvidas neste local, no município lá de São João Batista e nos municípios vizinhos, para que a gente possa de forma rápida efetuar a localização e prisão desses indivíduos. A gente não pode deixar um crime desse impune. O estado do Maranhão não é um estado sem lei. A gente precisa mostrar para eles que quem manda é a segurança pública, quem manda é o estado, quem manda são as forças de segurança.
5: Segundo o delegado geral Edson Martins, todos os suspeitos já foram identificados.
7: Andantes, executores já foram devidamente identificados. Então, as nossas forças só irão sair do local após a prisão desses. E quem for confrontar com a polícia vai ter o mesmo fim que os dois que tentaram a sorte.
5: Também participou da coletiva a chefe da perícia oficial do Estado, Anne Kelly Veiga, que detalhou sobre o trabalho para identificar os corpos.
8: Encaminhamos uma equipe da perícia para fazer o exame do local, aquele exame onde ocorreu o confronto, na casa onde foi encontrado as vítimas. A perícia realizou todo esse trabalho de forma imediata, inclusive com o apoio do CTA, que fez esse deslocamento se tornar mais célere e a gente poder chegar em São João Batista com maior rapidez, para que nenhum vestígio fosse perdido em virtude da própria situação, do isolamento do local. Então existe essa necessidade que a perícia se realize esse exame com maior celeridade.
1: A seguir, Ministério Público do Maranhão investiga denúncias sobre mortes de crianças e bebês em UTIs do Hospital da Criança.
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0: 13 horas e 8 minutos.
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1: Jovem é assassinado em festa na zona rural da cidade de Matinha, na Baixada Maranhense. Repórter Batista Peixoto.
12: Um homem identificado como Carlos Ramon Mendonça Pinto, de 23 anos, foi morto a golpes de faca na madrugada de ontem no povoado Piraí, zona rural do município de Matinha, aqui na Baixada Maranhense. O principal suspeito do crime, após o homicídio, ainda não foi localizado. De acordo com informações da Polícia Militar, a guarnição foi acionada por volta da meia-noite e 30 minutos por meio do telefone funcional, após receber a informação de que um homicídio havia ocorrido durante uma festa de aniversário realizada no povoado, localizado a cerca de 6 quilômetros da sede do município. Ao chegarem ao local, os policiais encontraram Carlos Ramon caído no chão, já sem os sinais vitais. A vítima apresentava diversas lesões provocadas por arma branca, incluindo uma perfuração no braço, múltiplos cortes na cabeça e duas perfurações nas costas compatíveis com golpes de faca. Segundo relato de familiares e testemunhas, a vítima e o suspeito participavam da festa quando voltaram a se encontrar. Ainda conforme os depoimentos, os dois mantinham uma antiga rivalidade e frequentemente trocavam ofensas, ameaças e insultos sempre que se encontravam. Apesar disso, as testemunhas não conseguiram informar como a briga começou nem esclarecer a motivação imediata do crime. De Pinheiro, na Baixada Maranhense, Batista Peixoto.
1: Suspeita de matar mototaxista por causa de cigarro é presa no Maranhão. Roberto Amaral.
13: A Polícia Civil do Maranhão prendeu em São Luís a principal suspeita de assassinar o mototaxista Francisco Hélio Pinheiro Scutrim, de 50 anos, morto a facadas na madrugada da última segunda-feira, no município de Viana, na Baixada Maranhense. De acordo com o delegado regional Marcelo Magno, o crime teria sido motivado por uma discussão durante uma festa de reggae. Segundo as investigações, a suspeita teria pedido que a vítima comprasse uma carteira de cigarros, mas Francisco se recusou, o que deu início a uma discussão. Ainda conforme a Polícia Civil, ao deixar o local da festa, o mototaxista teria sido atacado com golpes de arma branca, não resistindo aos ferimentos. A prisão foi resultado de uma rápida investigação da Polícia Civil do Maranhão, que reuniu elementos de prova, representou pela prisão preventiva da suspeita e conseguiu localizá-la na capital maranhense. A investigada foi presa e permanecerá à disposição da justiça. O caso segue sendo apurado pela Polícia Civil. Central de Notícias Brasil, Roberto Ramos.
1: O Ministério Público do Maranhão está investigando denúncias sobre mortes em UTIs do Hospital da Criança em São Luís. Repórter Edivaldo Oliveira.
14: Investigação do Ministério Público do Maranhão mostra um aumento em casos de mortes nas unidades de terapia intensiva do Hospital Odorico Amaral de Matos, o Hospital da Criança em São Luís. Informações à Ouvidoria Geral do Sistema Único de Saúde mostram casos suspeitos de negligência e imperícia médica, redução das equipes e a incapacidade técnica de profissionais que atuam nas UTIs. De acordo com o Ministério Público, 113 crianças morreram no hospital em 2025. Desse total, 101 óbitos ocorreram dentro das UTIs da unidade. Em 2024, haviam sido registrados 39 mortes nesses setores. O promotor de justiça, Herbert Figueiredo, ressalta a gravidade das denúncias.
15: Esses casos aí demonstram, né, não somente uma negligência no atendimento, né, ao ter uma escala que não atende à demanda e à sobrecarga de trabalho dos médicos pediatras, como também pelos planos terapêuticos, pelas prescrições, certamente imperícias por parte dessa equipe de profissionais do IBMED de Teresina. Tem um parecer técnico contábil da assessoria técnica do Ministério Público, onde há realmente a constatação não apenas de uma, mas de várias irregularidades no processo licitatório. O processo licitatório está invado de nulidades que maculam esse certame licitatório.
14: A Prefeitura de São Luís diz que não há aumento de óbitos no Hospital da Criança, mas uma variação entre 2024 e 2025, passando de 112 para 117 mortes. Quanto aos profissionais das UTIs, a Prefeitura assegura que atendem às exigências da Agência Nacional de Vigilância Sanitária. Também afirma que a licitação e o contrato firmado IBMED cumprem rigorosamente a legislação e o que o Tribunal de Contas do Estado do Maranhão determina. Central de Notícias Brasil, de São Luís, Edivaldo Oliveira.
1: No próximo bloco, Câmara recorre de decisão sobre o uso de banheiros por mulheres trans.
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7: 13 horas e 21 minutos.
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1: A Câmara Municipal de São Luís recorreu da decisão do Tribunal de Justiça do Maranhão que suspendeu a lei municipal que restringia o uso de banheiros femininos por mulheres trans. No recurso, o legislativo pede que a lei volte a valer, pelo menos nos prédios e órgãos públicos municipais. A Câmara também defende que o município tem competência para definir regras de funcionamento dos próprios espaços públicos. Por enquanto, nada muda. A lei continua suspensa até que o Tribunal de Justiça do Maranhão analise esse novo recurso apresentado pelo Legislativo Municipal. E o concurso da Polícia Civil do Maranhão oferece 415 vagas e salários de quase R$23 mil. Repórter Thaís Brusaca.
26: Candidatos ao concurso da Polícia Civil do Maranhão já podem consultar o edital com as regras e o cronograma do certame. A seleção oferece 415 vagas e salários de até R$22.820.23. As inscrições devem ser feitas no site do SEBRASP. Para oficial investigador, o prazo vai de 24 de julho a 24 de agosto. Já para delegado, as inscrições ocorrem entre 20 de julho e 13 de agosto. Ao todo, o concurso oferece 357 vagas para oficial investigador e 58 vagas para delegado. O edital completo já está disponível para consulta. O governo do estado informou que novos editais também serão publicados para a perícia oficial e para a Secretaria de Administração Penitenciária. Na última semana, também foram lançados concursos da Polícia Militar e do Corpo de Bombeiros, com inscrições previstas entre 17 de julho e 7 de agosto. Mais detalhes você pode conferir em nosso portal centraldenoticiasbrasil.com.br. Central de Notícias Brasil, Thaís Brusac.
1: O AB Maranhão alerta para direitos de segurados após suspensão de peritos do INSS. Repórter Astrogildo Melo.
27: Aconteceu em Barra do Corda neste último final de semana, mais um colégio das subseções da OAB de todo o estado, reunindo a sua maioria dos presidentes e o presidente da seccional do estado, Dr. Caio Saraiva. E a nossa reportagem esteve com o presidente, que falou sobre o afastamento de peritos do INSS.
28: É um serviço hoje fundamental para a nossa sociedade e para o nosso estado, né, que depende da análise de perito, de assistentes sociais, para avaliação de critérios, de requisitos, para que sejam deferidos esses benefícios. A pessoa sofreu um acidente, um trabalhador quebrou a perna, quebrou um braço, ele vai ser submetido a uma perícia para que ele possa ali ter o período dele de licença até ele se recuperar e poder voltar ao trabalho. Ocorre que em algumas circunstâncias estavam tendo casos repetidos de que os peritos não estavam fazendo a devida avaliação da situação de saúde daquela pessoa. Em razão do grande volume de processo, ele estava simplesmente indeferindo quase que em lote, sem fazer uma análise detalhada da saúde daquela pessoa, daquele beneficiário, estava sendo negado, então, como se a pessoa tivesse apta ao trabalho, sendo negado o benefício.
27: Quem também falou a nossa reportagem foi o advogado Dr. Erivelton Lago, ele que é conselheiro da OAB e presidente da Comissão de Prerrogativas da Ordem. Falou sobre os falsos advogados.
0: E a questão do falso advogado, essa coisa que está nova, e a polícia tem combatido, a OAB tem combatido, para ver se a gente consegue acabar com isso. Não sabemos se vai acabar, porque o falsário, o estelionatário, o fraudador, ele vai estar sempre aparecendo ali. O Poder Judiciário, a própria OAB, que tem que se estruturar também para evitar, entendeu? Essa conduta seja realmente efetivada, né?
27: E são essas informações de Barra do Corda com Astrogildo Melo para a Central de Notícias Brasil.
1: A seguir, vacina Pneumo20 já está disponível gratuitamente em todo o Maranhão.
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7: 13h27.
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1: O Maranhão passou a contar com a ampliação da cobertura da rede 5G em 19 cidades, após a ativação da tecnologia na cidade de Itapecurumirim. A expansão aumenta o alcance do serviço no estado. A cobertura faz parte da expansão nacional da operadora TIM, que passou a oferecer a tecnologia em 1.101 cidades brasileiras. Em São Luís, o tráfego de dados já ultrapassa 868 terabytes, segundo a empresa. A expectativa de que a ampliação da cobertura contribua para o avanço dos serviços digitais no estado. Crianças de 2 meses a 4 anos já podem receber a nova vacina Pneumo20 gratuitamente pelo SUS nos 217 municípios do Maranhão. O imunizante já está disponível nos postos e salas de vacinação. A Secretaria de Saúde informou que mais de 20 mil doses foram distribuídas aos municípios para o início da vacinação. A aplicação será feita de forma gradual conforme o esquema de imunização de cada criança. A Pneumo20 protege contra 20 tipos da bactéria responsável por doenças como pneumonia, meningite, infecção na corrente sanguínea e otite. A vacina amplia a proteção contra as formas mais graves da doença.
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1: Semifinais da Copa do Mundo começam nesta terça. Repórter André Luiz Mendes.
11: Com duas partidas sendo decididas na prorrogação, estão definidas as semifinais da Copa do Mundo. A Inglaterra empatou no tempo normal com a Noruega 1-1 e no segundo tempo da prorrogação, Jude Bellingham acabou fazendo o gol que deu a vitória e a classificação aos ingleses. Já com relação à Argentina, um jogo duro, um jogo difícil para a Argentina, um empate contra a Suíça em 1-1 no tempo normal, mas aí o atacante Embolou simulou uma falta, acabou recebendo o cartão vermelho, prejudicou o time e a Argentina apenas administrou o resultado. disputado com Julian Álvares e com Lautaro Martínez. Com isso, as semifinais estão definidas desta Copa do Mundo. Os jogos acontecerão já a partir de amanhã e na quarta-feira. Clássico amanhã, um jogo muito esperado pelo torcedor, às 16h, em Dallas, França e Espanha. E na quarta-feira, também às 16h, a vez da Inglaterra receber a equipe da Argentina em Atlanta, também às 16h. Desde 1990, que uma Copa do Mundo não reúne 4 campeões mundiais numa semifinal. Tivemos Alemanha, Itália, Argentina e Inglaterra, sendo que Alemanha e Argentina decidiram a Copa e com um gol de pênalti marcado pelo zagueiro Bremer contra o goleiro Goicoechea da Argentina, a Alemanha conquistou o título. Agora a história pode ser diferente, não temos duas daquelas seleções aí, nem a Itália, que não joga já 3 Copas do Mundo, e muito menos a Alemanha, que foi eliminada da competição. Da equipe de esportes da Rádio Nacional, André Luiz Mendes.
1: O Jornal Central é uma produção do Departamento de Jornalismo da Central de Notícias Brasil. A técnica é de James Chaves e a apresentação foi de Tereza Cristina. Estarei de volta amanhã, neste mesmo horário, aqui na sua emissora. Obrigada pela companhia e até amanhã.
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13: 13 horas e 32 minutos.
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13: 13 horas e 32 minutos.
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0: 13:46.
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0: 13:53.
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0: 14:04.
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0: 14:10.
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3: 14:21.
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0: 14:28.
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0: 14:34.
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0: 14:46.
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0: 14:53.
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Sara Fabian. É a trilha sonora da novela O Clone. Boa tarde, boa tarde pra você de rádio ligado.

9:15 e 7 minutinhos. Terça-feira abençoada, uma ótima terça-feira, uma ótima tarde, uma tarde bem abençoado pra você que tá de rádio ligado, sempre abençoado, galera, sempre ligadinho, sempre sintonizado aqui, na melhor sintonia. Você pode ligar pelo 988-528-944, começando aqui, né, a programação já pedindo seu sucesso. E aí, qual é a sua trilha sonora também? Fala aí. Tudo bem? Boa tarde.

0: Vamos lá, vamos falar aqui do aniversário da nossa amiga Rosa, né, gente? É isso mesmo, aniversário de nossa amiga Rosa, no dia 19, domingo.
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0: É neste domingo ali, galera, na sua residência, na rua Reinaldo Penha, no Grajaú. Isso mesmo, ali no Grajaú, com atrações de carretinha turbinada. Mas vai ser show de bola, viu, gente? Aniversário dela mesmo. Dela mesmo, nossa amiga Rosa. Neste domingo, dia 19. E o tradicional festejo dos pais. 9 de agosto, Radiola Stone Black. E à tarde vai ter aquele churrasco maravilhoso, delicioso, ali no povoado Tucum, São Bento. É no dia 19, não, no dia 9, viu, gente? No dia 9 de agosto, festa dos pais, festejo tradicional, festejo dos pais, no dia 9 de agosto, ali no povoado Tucum. No dia 23 de agosto, aniversário da Daisy L, Guarapiranga, São Bento. Radiola Mega Turbinado, DJs convidados, Haroldo Roots e o Thomas Pedra. É no dia 23 de agosto.

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0: A própria. Pode ligar, vai. Até às 17.
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Menos é mais. Champanhe. 15h44. Aqui, ó, na melhor sintonia. Boa tarde pra você de rádio.

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Alô, alô, Nunes, boa tarde, meu amigo. Boa tarde, ó, pra você de rádio ligado. Alô, Veveco, Lava Jato do Grau, em frente à Infoway.

neste domingo temos o aniversário da nossa amiga Rosa. É ali no Grajaú. É assim, Doquinha. Atração confirmada, carretinha turbinada. É um momento histórico, você, ó, não pode ficar de fora. É neste domingo, dia 19. Alô, Rosa, alô, Rosa. Bota chope, mulher. Bota chope.

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3: Bagaceira!

0: era bom, né, gente? Era muito bom pra quem viveu aí, galera, ouvindo essa banda de forró. Uma das melhores bandas, viu, gente?
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0: E alguém aí, ó, 2026, ouvindo essa pedrada.

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1: Espere. 17 horas e 4 minutos.
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1: 17:07. 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

0: Alô, amigos e amigas, boa tarde, gente, boa tarde, galera. Boa tarde a todos que estão ligadinhos com a gente. A partir de agora, estamos chegando com mais uma edição do nosso Feedback, o nosso programa de todas as tardes para você, aqui pela 106.3 São Bento FM.
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0: As músicas que fizeram sucesso, você curte aqui com a gente na programação Feedback, aqui da 106.3 São Bento FM, a Rádio Sucesso. O telefone já está liberado, pode participar com a gente, pode ligar.
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0: É o telefone do sucesso para você participar com a gente, para você interagir, fazer a programação junto comigo, tá bom? Estou aguardando a tua ligação e o teu pedido musical. A rádio, fique ligado, para você ficar ligadinho, essa aqui, ó.
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0: A Rádio Sucesso, a rádio que a cidade ouve. WhatsApp do programa 987-89-6117. 987-89-6117. WhatsApp do programa Feedback. A programação para você também participar, tá bom? A equipe da programação, eu mais eu comigo e eu também. Simão Ribeiro com você até as... Hoje é até 15 para as 7, é? É isso aí. A gente fica com você até esse horário aí, tá bom? 15 para as 7 e... muita música pra você.
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13: 17 horas e 23 minutos.

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1: Horas e 30 minutos.
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1: 17 horas e 30 minutos.
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6: Beleza, de volta aí com você com a programação Feedback. É o bichinho do Han Han que quis pegar aqui um pouquinho, né? Mas eu mandei embora, viu? É, o bichinho do Han Han tá perturbando. Mas ele não vai fazer moradia não, viu? É, manda ele embora. Boa tarde pra você que tá ligadinho comigo. Boa tarde, Johnny. O Johnny sempre ligado com a gente. Johnny é o cara que tá curtindo aí a programação direto. Johnny não perde as programações aqui da São Bento FM. É, esse Johnny aí é o cara, viu? Sempre ligado com a gente, sempre curtindo aí no Salão do Johnny, junto com a galera. Todos que estão no Salão do Johnny recebem o nosso abraço, o nosso carinho e os nossos agradecimentos. Boa tarde, aí na rua Professor Tito Soares, centro da cidade.
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6: E a gente abraça você que tá ligado com a gente na Newton Belo. É ele, Júnior do Shoptime, tá curtindo a gente, tá ligado? Boa tarde, Júnior, boa tarde. Boa tarde, Veveco do Lava Jato do Grau, também ligado com a gente. Boa tarde, Veveco, sempre curtindo a programação. Boa tarde, Garrido Despachante, também tá ligadinho com a gente. É só ligado aí, curtindo a programação. Boa tarde. Ali no Porto Grande, o Jubileu e o Cachorrão, ligado com a gente. Boa tarde. 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
6: Olha, abraça logo na Cristóvão Martins os nossos amigos que estão ligados com a gente. O nosso amigo Natinho, grande Natinho, tá ligado com a gente. O Joedi, dona Marinilde, o Ribinha e família, Domingos Pedro, Tereza Kessia, Júlio Black, Flávio Carão, ligado com a gente. Antenados na 106.3, curtindo aí o Feedback. Socorro aí na Santa Quitéria, boa tarde, juntamente com o Matheus, né, Matheus, pegando a carona com a Socorro, curtindo a nossa programação, boa tarde. E o sucesso chega, mas antes a gente vai lá na Mercês Construções, aonde você vai comprar tudo com economia, tudo em material de construção, com economia, preço baixo, é ali na rua Professor Tito Soares, bairro do Aeroporto. 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Música chegando aí pra você, daqui a pouquinho tem a Oração das Seis.
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Essa aí é bonita, essa linda, né? Assim você vai já curtir ela, tá bom? É, férias de verão, né? E aí você vai já curtir essa música aqui dentro do nosso programa, dentro da nossa programação, esse sucesso. E só lembrando que daqui a pouco tem a oração das 6, a partir das 18 horas, né? 18 horas, a oração das 6 para você, aqui na São Bento FM. Fique sintonizado. E eu já quero abraçar os amigos ali no aeroporto, seu Gilmar. Boa tarde, seu Gilmar. Obrigado pelo carinho, pela audiência. A dona Célia e a dona Tertuliana também ligado com a gente. Boa tarde a todos vocês. Dona Janice no São Lourenço, junto com o seu Domingo Soveteiro, né, rapaz? Seu Domingo está ligado com a gente. Está curtindo aí a programação. Boa tarde, obrigado. Continue ligado, continue curtindo aí. Coisa boa, né? Coisa bacana aqui na São Bento FM. A nossa programação é feita pra você. Você sabe disso. E você sabe que você que faz o programa junto comigo também, né? Então eu fico agradecido por ter vocês em nossa sintonia. Os amigos ali no Supermercado Arão, boa tarde. Eu sei que ainda tem gente lá no frigorífico atendendo a galera, né? Boa tarde. Obrigado pelo carinho, pela audiência. E a gente vai prosseguindo, trazer o sucesso. Férias de verão, né? Aqui, ó. Essa aí que você vai curtir agora.

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1: 17:54. 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

os amigos do São Judas, rapaz. A galera do São Judas também curte a gente. Ali é o Nonato Curador. É o curador que tá ligado com a gente. Esse Nonato também não perde a programação. Boa tarde, Nonato. Boa tarde a, também a dona Maria do Carmo. Boa tarde a dona Joana de Zé Vaqueiro, também tá ligado com a gente. E dona Eliene. E todos aí do bairro São Judas, né? Bairro do São Judas, que sempre estão ligadinho com a gente, estão curtindo o programa. Boa tarde. A gente agradece de coração pelo carinho, pela audiência. Continue com a gente. Aqui na Travessa Benjamin Constante, temos dona Maria Luísa ligada com a gente. Ainda no Tupi temos o Branco, tá ligado com a programação. Boa tarde. O Dico de Chibé também tá curtindo a gente. Boa tarde. Obrigado pelo carinho. Obrigado pela audiência. A gente vai trazer o sucesso. Já já o sucesso. Na sequência vem aí, depois da música, a oração das seis, seguido aí dos apoios culturais, né? E a gente volta na sequência com mais música, mais sucesso para você. Aguarde, voltamos já já. Vamos pro sucesso.

0: 5 horas em ponto.
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fiel ao vosso divino filho. Mãe, que o teu santo escapulário afaste-me de tudo que é pecaminoso. Revista-me, ó mãe, com as virtudes de um verdadeiro discípulo. Nossa Senhora, mãe do santo escapulário, ofereço esta oração para minha salvação e na intenção que agora apresento, diga os nomes. Pense em alguém e reze comigo. Nossa Senhora do Carmo, proteja-nos de todo o mal. Livra-nos de toda maldade. Ave Maria, cheia de graça, o Senhor é convosco. Bendita sois vós entre as mulheres, e bendito é o fruto do vosso ventre, Jesus. Santa Maria, Mãe de Deus, rogai por nós, pecadores, agora e na hora de nossa morte. Amém. Mãe, abençoai a minha família, abençoai os que se recomendam às minhas orações, abençoai e santificai a todos nós. Nossa Senhora do Carmo, protegei-nos na vida, consolai-nos na morte, e seja nossa advogada junto a teu filho Jesus.

oração de agradecimento a Jesus das Santas Chagas, neste final do dia. Jesus das Santas Chagas, ao terminar este dia, eu me coloco diante de tua presença amorosa. Tu sabes o que vivi, o que senti, o que deu certo e aquilo que foi difícil. Faça uma reflexão. Pense agora no seu dia, no melhor momento, no pior momento. Continuemos a rezar. Por tudo, Senhor, eu te agradeço. Não apenas pelo que foi bom, mas também pelo que me desafiou. Obrigado pelos gestos de carinho, pelas pequenas vitórias. E obrigado também pelos momentos de cansaço, de dúvida ou de dor. Porque principalmente neles, tu me sustentaste, ainda que eu não percebesse claramente. Jesus, pelas tuas santas chagas, rendo graças pela tua fidelidade que não falha. Se hoje me faltou ânimo, serenidade ou paciência, acolhe meu pedido de perdão. Se hoje tive medos ou tropeços, cobre-me com as tuas santas chagas. Tudo o que vivi, as alegrias e as cruzes, as palavras ditas e silenciadas, eu coloco em tuas chagas benditas e te agradeço especialmente por esta intenção que agora apresento. Coloque aqui o seu agradecimento. Senhor, entrego-te meu descanso. Dá-me uma noite de paz. Renova minhas forças e prepara meu coração para recomeçar amanhã confiando no teu amor. Jesus das Santas Chagas, eu confio em vós. Amém. 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

0: 18h14.
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apoios culturais e da belíssima canção. A gente volta com você na programação dos rádio, né? A programação Feedback. Até daqui a pouquinho, né? Até daqui a pouquinho a gente fica com você. Hoje a gente sai, vai pra igreja, né? Hoje é terça-feira. A gente vai dar uma passadinha lá na igreja. É isso aí, tá bom? E por isso a gente já programou aqui pra você ficar curtindo aí boas músicas também na programação. Tá bom? Enquanto isso, a gente ainda vai curtir música, vai curtir sucesso. Essa que tá no BG aí você vai curtir.

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0: Beleza, estamos chegando aqui ao final do programa de hoje, né? Estamos chegando ao final da programação. A gente promete voltar amanhã a partir das 5 da tarde com mais um feedback para você. Boa noite. Vem aí a sequência musical. Tá? A seguido aí as músicas, na sequência os apoios culturais e a Voz do Brasil logo a seguir, para você ficar bem informado, tá bom? A todos, boa noite, fiquem todos com Deus, tchau, tchau. Amanhã a gente se encontra novamente, um novo encontro amanhã no Feedback. Boa noite, tchau, tchau, até amanhã, se Deus quiser.
1: 18 horas e 46 minutos.
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0: 18:49.
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1: 18 horas e 53 minutos.
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12: Brasília, 19 horas. Está no ar a Voz do Brasil. As notícias do governo federal que movimentaram o país no dia de hoje.
13: Olá, boa noite.
12: Boa noite para você que nos acompanha em todo o país.
13: Terça-feira, 14 de julho de 2026.
12: E vamos aos destaques da Voz do Brasil.
13: Meio ambiente e clima. Painel eletrônico monitora efeitos do

0: fenômeno climático conhecido como El Niño, já confirmado no país, pode trazer diferentes impactos para a população.
1: A previsão é de excesso de chuvas no sul, por um lado, e estiagem no norte e nordeste, por outro.
0: Um monitoramento mensal está sendo feito por diferentes órgãos para trazer agilidade às respostas e ajudar na prevenção de desastres.
1: Nessa reportagem de Luana Karen, trazemos dicas para os produtores rurais e cidadãos em geral sobre como lidar com os impactos desses eventos climáticos.
2: Autoridades responsáveis pelo monitoramento do clima, dos recursos hídricos e dos riscos de desastres naturais começaram a acompanhar a evolução do fenômeno do El Niño este ano no Brasil. Um painel vai ser publicado mensalmente e servirá de referência para que estados, municípios, produtores rurais e defesa civil não sejam pegos de surpresa com excesso de chuvas, estiagem ou ondas de calor. Gilvan Sampaio, pesquisador do Instituto Nacional de Pesquisas Espaciais, INPE, explica que os efeitos devem ser sentidos até meados de 2027.
3: Os principais impactos do El Niño devem ficar concentrados com o aumento do volume de chuvas no sul do Brasil. Além disso, nesse segundo semestre de 2026, o El Niño deve provocar temperaturas acima da média em praticamente todo o Brasil. Portanto, o potencial para a ocorrência de queimadas aumenta. Então, secas na Amazônia, secas no Nordeste, isso somente em 2027.
2: O El Niño é caracterizado pelo aumento anormal da temperatura do Oceano Pacífico ao longo da linha do Equador. Para que o fenômeno seja confirmado, esse aumento deve ser observado por 3 meses consecutivos, o que aconteceu entre abril e junho deste ano. Para quem utiliza a terra para produzir, a orientação de Gilberto Cunha, pesquisador da Embrapa Trigo, é conhecer bem a terra onde vive.
4: Adotar boas práticas de manejo, a diversificação das épocas de semeadura, fazer as intervenções de proteção de plantas, colher no momento certo, não procrastinar aí quando as lavouras estão prontas para colher.
2: Ao longo dos próximos meses, eventos associados ao El Niño podem impactar a rotina da população. Nas regiões onde estão previstas chuvas além do normal, os riscos são de alagamento e deslizamentos de encostas, por exemplo. Já onde pode haver escassez de chuva, há risco de incêndios e problemas no abastecimento de água. Ondas de calor também podem trazer dificuldades para populações vulneráveis. Em todos os casos, o conselho de Tiago Molina, coordenador de monitoramento e alerta da Defesa Civil Nacional, é ficar atento às fontes oficiais de informação.
5: Sempre que tiver uma situação de risco prevista, a Defesa Civil vai se utilizar de todos os mecanismos que existem para fazer com que essa informação chegue às pessoas, né, por meio do Defesa Civil Alerta, por meio das mensagens SMS. Além disso, é muito importante conhecer o local onde você mora, procurar saber quais são os planos de contingência, quais são as rotas de fuga, os locais seguros.
2: O Boletim Painel El Niño, uma iniciativa conjunta de diferentes órgãos do governo federal, é público e está disponível em diversos portais na internet. Por exemplo, no endereço portal.com.br.

0: www.inmet.gov.br. Reportagem Luana Karen.
1: Esta semana, o Estatuto da Criança e do Adolescente completa 36 anos.
2: E a evolução da garantia dos direitos da infância permitiu a aprovação do ECA Digital, que entrou em vigor em março desse ano.
1: Ele prevê que as crianças e adolescentes devem ser protegidos e ter direitos garantidos também no ambiente virtual.
2: Nós seguimos hoje com a segunda parte da nossa entrevista com o diretor de proteção da criança e do adolescente do Ministério dos Direitos Humanos e Cidadania, Fábio Meirelles, sobre as inovações trazidas pelo ECA Digital e a integração com o Estatuto da Criança e do Adolescente de 1990. Acompanhe.
3: Diretor Fábio Meirelles, é um prazer seguir com a nossa conversa aqui sobre Estatuto da Criança e do Adolescente. E aí a gente passa a falar agora sobre o ECA Digital, né? Que é a lei que protege os direitos da infância no ambiente virtual e ganhou esse nome, ECA Digital, como uma referência justamente ao Estatuto da Criança e do Adolescente de 1990. A gente pode dizer

0: que ela incorpora o mesmo espírito, diretor, de que toda a sociedade é responsável pelo cuidado com as crianças, só que agora na internet?
1: Exatamente, e até por isso que a gente manteve o nome ECA, né, e chamou de ECA Digital. A gente percebeu que as crianças e adolescentes brasileiros viviam conectados, estavam em plataformas digitais, em redes sociais desde muito cedo, expostas, né, diariamente à publicidade, conteúdos algorítmicos, inteligência artificial. A gente viu que isso representava um risco muito grande, o ambiente digital para crianças e adolescentes, e a gente batalhou e conquistou o ECA Digital com o governo federal, com o CONANDA, movimentos sociais, organizações da sociedade civil e em diálogo com o Congresso para que essa lei saísse do papel e virasse realidade.
2: E o senhor destacaria como principais ganhos para a proteção das crianças vindos do ECA Digital? Que tipo de ações, que tipo de situações?
1: Veja, o ECA Digital, ele reafirma uma posição inegociável do Brasil. A gente não aceita modelos de negócio construídos sobre a exploração da vulnerabilidade de crianças e adolescentes. Então, vou dar alguns exemplos do que o ECA Digital estabelece, né? Ele estabelece limite para a prática do que a gente chama de design digital ou design manipulativo, que vão induzir crianças e adolescentes ao uso excessivo de telas. Isso é uma das dimensões do ECA Digital. Ele também prevê que os serviços e produtos digitais, eles devem adotar padrões elevados de proteção de dados, privacidade e segurança para crianças e adolescentes. O ECA Digital também prevê sanções para as plataformas que descumprirem essas obrigações. Então, o ECA Digital é um grande avanço, ele traz esse princípio do ECA, né, da proteção integral, da prioridade absoluta para o ambiente digital, e ele hoje já é uma referência no Brasil e no mundo.
0: E assim como aconteceu no Estatuto da Criança e do Adolescente de 1990, o ECA Digital também deve mudar essa forma da sociedade perceber os direitos das crianças na internet? Por exemplo, a parte da responsabilidade de todos os adultos sobre as crianças que estão ali no ambiente virtual?
1: Perfeito. É exatamente esse o princípio. Assim, a gente conseguiu com o ECA Digital traduzir rapidamente uma demanda social, porque não pode ser só uma atribuição das próprias crianças e adolescentes ou dos seus familiares, dos pais, mães e responsáveis, a proteção delas no ambiente digital. Então, se elas estão em situação de vulnerabilidade, é uma responsabilidade coletiva. Então, a gente conseguiu com o ECA Digital trazer essa demanda social, normatizar e juridicamente convergir com a iniciativa privada para um instrumento, que hoje é o ECA Digital, que precisa chegar na ponta. Então, hoje, nosso grande desafio é, para além do ECA Digital, é levar o ECA Digital para a escola, para o Conselho Tutelar, para o CRAS, para o CREAS, para o Ministério Público utilizar o ECA Digital. Então, cuidar das crianças e adolescentes nunca foi uma tarefa de uma pessoa só, não vai ser agora. Então, o ECA Digital traz esse princípio da responsabilidade coletiva.
2: Quer dizer que o ECA Digital também é importante para os pais e responsáveis que agora deixam de estar sozinhos nessa proteção das crianças e dos adolescentes, né? E passam a ter apoio das plataformas, não é isso?
1: Exatamente. Canais de denúncia, a própria Autoridade Nacional de Proteção de Dados. Então, com o ECA Digital e depois com a lei de regulamentação, depois com a política, a gente, após o ECA Digital, a gente também anunciou a Política Nacional de Promoção e Proteção dos Direitos da Criança e do Adolescente no Ambiente Digital, que é uma política estruturada para fortalecer a coordenação entre os diferentes níveis de governo, incentivar a pesquisa, inovação tecnológica, promover desenvolvimento de produtos e serviços digitais mais seguros, ampliar os canais de denúncia, fortalecer a capacitação dos profissionais do sistema de garantia de direitos, apoiar as famílias no exercício da supervisão parental. Então, acho que a gente precisa olhar para o ECA Digital e para a nossa política nacional com essa perspectiva de uma construir objetivos concretos e de dividir a responsabilidade sobre a proteção de crianças e adolescentes no ambiente digital com todos os atores que precisam estar, né, totalmente comprometidos com essa implementação.
0: Agora, onde os adultos podem encontrar, diretor, mais informações sobre o ECA Digital para entenderem melhor essa legislação? legislação e também orientações sobre o que deve ser proibido, o que deve ser permitido para as crianças na internet.
1: Claro, olha, hoje nos sites, né, do Ministério dos Direitos Humanos e da Cidadania, da SECOM, do Ministério da Justiça, você encontra o ECA Digital. A gente produziu um material muito interessante, recente, que é um guia no formato de perguntas e respostas para conselheiros tutelares sobre o ECA Digital, que é um material educativo e prático que está no site do Ministério dos Direitos Humanos e da Cidadania. A gente produziu uma caixa de ferramentas chamada Faça Bonito na Rede, que é um material, um conjunto de instrumentos práticos também, que tem guia de recomendações técnicas, coletânea de normas jurídicas, tem proposta de fluxo, tem material didático sobre o que fazer, tem cartilha, tem até jogo de tabuleiro, conexão segura. Então a gente tem curso, a gente tem um curso Proteção de Crianças e Adolescentes do Ambiente Digital, um curso online na Escola Nacional dos Direitos da Criança e do Adolescente. Então hoje a gente tem guias, cartilhas, a gente tem cursos, a gente tem jogo de tabuleiro, a gente tem fluxo. Então a gente tem glossário, a gente tem bastante material disponível, perguntas e respostas, para que as pessoas conheçam o ECA Digital e conheçam as ferramentas de proteção de crianças e adolescentes no ambiente digital, no site do Ministério dos Direitos Humanos, novamente, no site do Ministério da Justiça e Segurança Pública, no site da Secretaria de Comunicação Social, enfim, institutos, fundações, organizações da sociedade civil. Muita gente tem produzido material sobre essa responsabilidade compartilhada e a promoção do bem-estar de crianças e adolescentes no ambiente digital.
2: Muito bem, nós conversamos com Fábio Meirelles, diretor de proteção da criança e do adolescente do Ministério dos Direitos Humanos e da Cidadania. Muito obrigado por sua entrevista aqui à Voz do Brasil.
1: Obrigado a vocês, sempre à disposição.
3: E estão abertas até amanhã, dia 15 de julho, as inscrições de bolsas para médicos especialistas.
2: São 1.136 vagas distribuídas em 26 cursos de aprimoramento em 309 municípios do país.
3: Quase metade das vagas são voltadas para o interior. Entre as especialidades previstas estão anestesiologista, oncologia, cardiologia e cirurgia minimamente invasiva.
2: Felipe Proenço, secretário de Gestão do Trabalho e da Educação do Ministério da Saúde, detalha o edital.
4: Possibilidade para quem já é especialista com registro de qualificação, participa do programa desenvolvendo suas atividades práticas em um serviço do Sistema Único de Saúde, de referência no interior, um ambulatório especializado, um hospital, e ao mesmo tempo tem suporte aonde um especialista com ainda mais experiência vai poder apoiar o desenvolvimento das atividades numa carga horária de 20 horas semanais, recebendo uma bolsa que vai depender da localização, se é uma região mais vulnerável, podendo chegar até R$20.000.
3: O edital está disponível em gov.br/saúde.
2: Atenção, estudantes de graduação de instituições privadas.
3: Começaram hoje as inscrições para o processo seletivo do Fundo de Financiamento Estudantil, o FIES.
2: Serão mais de 75 mil vagas destinadas no segundo semestre.
5: Ao todo, serão oferecidas 75.500 vagas para o segundo semestre. No ano, serão 112 mil no total. O FIES concede financiamento a estudantes matriculados em cursos superiores de instituições privadas. Para participar do FIES, o candidato precisa ter feito o Exame Nacional do Ensino Médio a partir de 2010. Precisa ter alcançado média igual ou superior a 450 pontos nas 5 provas e não ter zerado a redação. Precisa ter, em 2026, renda bruta familiar mensal de até 3 salários mínimos, o equivalente a R$ 4.863. O processo seletivo do FIES reserva 50% das vagas para estudantes com renda familiar por pessoa de até meio salário mínimo inscritos de forma ativa no cadastro único. Os pré-selecionados nessa modalidade vão poder solicitar financiamento integral, cobrindo todos os encargos educacionais, e ficam dispensados de comprovar a renda diretamente na instituição de ensino. O FIES tem chamada única e lista de espera. O resultado da pré-seleção na chamada única será divulgado no dia 30 de julho. As inscrições vão até sexta-feira, 17 de julho, pelo Portal Único de Acesso ao Ensino Superior. O candidato precisa ter conta gov.br e preencher os requisitos para participar do programa. O resultado sai no dia 30 de julho. Mais informações em acessounico.bec.gov.br/FIES ou ligue para 0800-616161. Thaisa Vitória para a Voz do Brasil.
3: O Ministério da Educação disponibilizou uma série de vídeos com orientações sobre o uso do Cadastro da Educação de Jovens e Adultos, uma plataforma oficial de cadastro.
2: O material ensina passo a passo como realizar a inscrição e é destinado tanto aos estudantes quanto aos profissionais que atuam no sistema.
3: As inscrições no cadastro permanecem abertas durante todo o ano.
2: No entanto, os prazos para ingresso no segundo semestre deste ano variam de acordo com o calendário de cada estado e município.
3: Os conteúdos estão disponíveis no portal do MEC e no canal da pasta do Ministério da Educação no YouTube.
2: E essas foram as notícias do governo federal.
3: Uma realização da Secretaria de Comunicação Social da Presidência da República.
2: Com produção da empresa Brasil de Comunicação.
3: Fique agora com as notícias do Poder Judiciário e do Congresso Nacional. Uma boa noite.
2: Boa noite para você e até amanhã.
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8: Presidente do STF e do CNJ lança rede nacional de magistrados para combater o avanço do crime organizado no país.
9: Instituições podem enviar propostas sobre modernização do sistema de justiça até 15 de agosto.
8: STJ mantém prisão preventiva de homem acusado de atuar como falso médico.
9: Boa noite, eu sou Marcela Luiz.
8: E eu sou Walter Lima.
9: O presidente do Supremo Tribunal Federal e do Conselho Nacional de Justiça, ministro Edson Fachin, lançou nesta terça-feira a Rede Nacional de Magistrados para combater o avanço do crime organizado no país.
8: Segundo Fachin, a resposta estatal à criminalidade em rede exige, necessariamente, uma justiça também articulada em rede. Marcelo Della Libera.
10: O ministro Edson Fachin observou que o mercado de apostas eletrônicas clandestinas vem sendo utilizado como instrumento de organizações criminosas.
11: Essas plataformas podem servir à lavagem de dinheiro, à formação de estruturas empresariais aparentemente ilícitas, à integração com outras atividades ilícitas, como tráfico, contrabando e corrupção, além de apresentarem forte dimensão transnacional.
10: Criada por portaria do CNJ, a rede nacional prevê o compartilhamento de informações para enfrentar organizações criminosas cada vez mais sofisticadas.
9: O Supremo está com o edital aberto para receber propostas sobre a modernização do sistema de justiça.
8: Podem participar instituições públicas, privadas e da sociedade civil até 15 de agosto. Pablo Lemos.
12: As propostas vão ser analisadas pelo grupo de estudos para a modernização do sistema de justiça instituído pelo presidente do STF, ministro Edson Fachin. O diretor do Centro de Estudos Constitucionais do Supremo, Fernando Facuri Scaff, que preside o grupo, explica que modernizar significa atualizar o sistema de justiça.
13: É fazer ajustes dentro de um sistema que funciona, que está rodando bem, para falar uma linguagem mais clara, e que você tem dentro disto a expectativa de uma sociedade brasileira como um todo por mais justiça e por mais segurança jurídica.
12: Para o relator do grupo Neide Barros Belo Filho, modernizar é uma exigência do tempo.
14: É necessário modificar porque é necessário acompanhar o tempo, acompanhar as mudanças da sociedade.
12: Serão aceitas apenas manifestações institucionais sobre a modernização do sistema de justiça sem caráter pessoal, que deverão ser apresentadas por meio de formulário eletrônico.
9: Mantida a prisão preventiva de empresário acusado de atuar como falso médico em unidade básica de saúde de Cananéia, São Paulo.
15: A decisão é do vice-presidente do STJ, ministro Luiz Felipe Salomão, no exercício da presidência. Fátima Uchoa.
16: O empresário está preso desde janeiro. Segundo o Ministério Público, ele realizava exames de ultrassom, emitia laudos e atendia pacientes usando o registro profissional de médico de um sócio falecido. A fraude foi descoberta após ele afirmar durante exame que tinha identificado a vesícula de uma paciente que já havia retirado o órgão. Depois de o Tribunal de Justiça de São Paulo negar o primeiro habeas corpus, a defesa fez novo pedido de relaxamento da prisão ao STJ, mas o ministro Salomão não verificou ilegalidade manifesta nem urgência que justificassem a concessão da liminar. O ministro ainda apontou que o pedido de liberdade deverá ser examinado com mais profundidade no julgamento definitivo do habeas corpus a cargo da sexta turma do STJ.
9: TST promove congresso para debater o uso de pesquisas no aprimoramento da Justiça do Trabalho.
15: O evento vai ser realizado na sede do Tribunal em Brasília. Marla Lacerda.
17: O 4º Congresso Nacional de Pesquisa Judiciária, Estatística e Ciência de Dados da Justiça do Trabalho vai ser realizado entre os dias 25 e 27 de agosto. Com o tema Trabalho, Transformações Econômicas e Justiça, o evento é para incentivar a produção de conhecimento e a integração da rede de pesquisas judiciárias da Justiça do Trabalho. Magistrados, servidores, estudantes e profissionais que atuam na área e querem participar, fiquem atentos. As inscrições já podem ser feitas no portal do TST, que é o tst.jus.br.
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9: Uma boa noite.
15: E até amanhã.
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3: Eu sou Paula Groba.
2: E eu sou Humberto Pinheiro.
3: E estes são os destaques de hoje do Jornal do Senado, que começa agora.
2: Aprovada a aposentadoria especial para agentes de saúde e de combate às endemias.
3: MP do frete, Senado retira valor fixo, mas mantém piso mínimo do frete para caminhoneiros.
2: Pacientes em internação domiciliar podem ter desconto na conta de luz.
3: Boa noite.
2: Boa noite.
3: Em acordo com o governo, o Senado aprovou a medida provisória que atualiza as regras do piso mínimo do frete rodoviário. A MP, que perderia a validade nesta semana, mantém a obrigatoriedade de um valor mínimo para o frete, como já prevê a legislação, mas retira do texto a definição de um piso nacional para a remuneração dos caminhoneiros.
2: Durante a análise na comissão mista e na Câmara dos Deputados, havia sido incluído um piso de R$5.000 mensais para os motoristas de longas distâncias. A medida provisória também endurece as punições para empresas que descumprirem o piso do frete, calculado pela Agência Nacional de Transportes Terrestres. Repórter Pedro Pincer.
18: O Senado aprovou o projeto de lei de conversão da medida provisória que torna obrigatório o cadastramento das operações de transporte rodoviário de cargas e reforça os mecanismos de fiscalização do piso mínimo do frete. Entre os tópicos está a determinação de um piso para o frete, mas sem definição do valor. A principal questão se dava em torno do perdão às multas aplicadas aos caminhoneiros que estiveram presentes nas manifestações de dezembro de 2022. Para o relator revisor, senador Stevenson Valentim, do Podemos do Rio Grande do Norte, a medida faz justiça e traz tranquilidade para a categoria.
19: Entendo que esse viés da multa já atingiu a sua pedagogia e permanecer com essa injustiça é passar uma ideia de vingança e que não contribui nada para a sociedade.
18: A líder do governo, senadora Tereza Leitão, do PT de Pernambuco, celebrou o acordo alcançado diante da relevância do assunto. assunto.
20: Se ela não fosse importante, ela ia caducar. Nós não permitimos a caducidade justamente pela importância que ela tem para a economia, para relações trabalhistas, para a autonomia de autônomos.
18: As novas regras terão um período de transição. Empresas e transportadores terão prazo mínimo de 60 dias para a adaptação às novas obrigações. O texto segue agora para a sanção presidencial.
16: E o roubo de combustíveis deixou de ser apenas um crime patrimonial e passou a ser uma importante fonte de renda para facções criminosas.
21: Para combater esse mercado ilegal, a Comissão de Segurança Pública aprovou um projeto que endurece as penas e cria crimes específicos para o furto e o roubo de petróleo, combustíveis e derivados. Repórter Bruno Lourenço.
22: O projeto de lei fixa a pena nesses casos de reclusão de 4 a 10 anos mais multa e aumenta a punição em um terço se o crime for cometido com destruição de barreiras, atuação conjunta de duas ou mais pessoas, abuso de confiança de funcionário público ou ex-colaboradores das empresas. O relator designado, senador Sérgio Moro, do PL do Paraná, defendeu a punição mais rigorosa.
23: Para proteger não só o mercado de combustíveis, mas especialmente o consumidor desses combustíveis, dessas quadrilhas, dessas gangues que se locupletam, não só furtando combustíveis e seus equipamentos, mas colocando em risco os indivíduos para os quais depois esse combustível fraudulento, muitas vezes, é revendido.
22: O projeto também altera a legislação de crimes contra a ordem econômica para punir quem armazena, transporta ou comercializa o combustível sabendo que é produto de crime. O texto estabelece ainda que as penas sobem em 2/3 se a ação resultar em desabastecimento, interrupção das atividades industriais, incêndio, dano ambiental, ferimento grave ou morte. A proposta seguiu para a Comissão de Constituição e Justiça.
16: O sedentarismo ou a inatividade física gera um custo anual estimado em cerca de 300 milhões de reais ao Sistema Único de Saúde. Esse valor equivale a aproximadamente 17,4% de todos os gastos do sistema com hospitalizações por essas condições.
21: No Senado, a importância da medicina esportiva na saúde dos brasileiros foi tema de audiência pública na Comissão de Esporte. Os detalhes com Patrícia Oliveira.
24: A medicina esportiva especializada no acompanhamento dos exercícios físicos na prevenção de lesões, reabilitação e melhoria do desempenho dos atletas, também contribui para a saúde pública. Como destacou a senadora Leila Barros, do PDT do Distrito Federal, em audiência pública na Comissão de Esporte.
25: Ela beneficia milhões de brasileiros que encontram no esporte um instrumento de prevenção de doenças, de qualidade de vida e do envelhecimento saudável.
24: José Cavazói, da Federação Internacional de Medicina Esportiva, apontou a importância do exercício físico na redução mundial de casos de morte.
26: Que além de fazer as pessoas se sentirem bem, ele é capaz de reduzir infarto, reduzir AVC, reduzir morte. 5,3 milhões de mortes todos os anos que são atribuíveis ao sedentarismo.
24: O médico Fernando Torres destacou o papel social do exercício físico também no combate aos custos com sedentarismo no Brasil. De cerca de 300 milhões de reais por ano no SUS, em internações e tratamentos de doenças crônicas.
27: Exercício é remédio, porque ele realmente previne e trata doenças, está altamente ligado à redução de gastos públicos e privados.
24: Os debatedores defenderam a criação de políticas públicas para ampliar a prática de atividades físicas no Brasil.
16: E famílias com pacientes em internação domiciliar que dependem de aparelhos elétricos poderão ter mais acesso ao desconto na conta de luz. A Comissão de Infraestrutura aprovou um projeto que amplia de 3 para 4 salários mínimos o limite de renda para concessão da tarifa social de energia elétrica nesses casos.
21: O benefício atende pacientes que utilizam equipamentos como ventiladores pulmonares, bombas de infusão e aspiradores de secreção. A proposta, que busca reduzir os custos do tratamento feito em casa, segue agora para análise na Comissão de Assuntos Sociais.
3: E seguiu para a votação no plenário em regime de urgência o projeto que cria o Estatuto da Vítima. A proposta reúne em uma única lei os direitos e garantias de vítimas de crimes, contravenções, calamidades públicas, desastres e epidemias. Hoje, essas proteções estão espalhadas por diferentes normas.
21: O texto foi aprovado pela Comissão de Segurança Pública com parecer favorável do senador Wilder Moraes, do PL de Goiás. Segundo o relator, o sistema de justiça brasileiro historicamente concentrou a atenção na relação entre o Estado e o autor do crime, deixando a vítima em segundo plano. Para ele, o Estatuto corrige essa distorção ao fortalecer a proteção e o acolhimento das vítimas, o que também pode contribuir para o enfrentamento da criminalidade.
0: Contribui para estabelecer a confiança da população nas instituições de repercussão, estimulam as notícias dos crimes e favorece a cooperação da vítima ao longo da apuração.
3: Profissionais que atuam na prevenção de doenças e no atendimento direto às famílias poderão passar a contar com uma aposentadoria diferenciada. O Senado aprovou em dois turnos a proposta que garante esse direito aos agentes comunitários de saúde e aos agentes de combate às endemias, além de regulamentar o vínculo funcional da categoria.
21: A proposta aprovada prevê regras de transição e estende ainda a medida aos agentes indígenas de saneamento e de saúde. O texto segue para promulgação. Repórter Douglas Castilho.
1: A proposta aprovada estabelece como idade mínima de aposentadoria 57 anos para mulheres e 60 anos para os homens, condicionada à comprovação de 25 anos de tempo de contribuição e de efetivo exercício profissional, com regras de transição que terminam no ano de 2041 para os que já ingressaram na atividade. O texto também assegura a estabilidade a esses trabalhadores, vedando sua contratação temporária ou terceirizada, salvo na hipótese de emergências em saúde pública. O relator da proposta, senador Irajá, do PSD do Tocantins, destacou a atuação dos agentes na prática da saúde preventiva das famílias.
4: Merecem, assim como existe a aposentadoria especial dos nossos valorosos professores, assim como já foi também instituída a aposentadoria especial para os policiais, é merecida também a essa categoria, que são soldados dos nossos SUS, do Sistema Único de Saúde Brasileiro. Aliás, se tem o SUS de carne e osso, eles se chamam agentes de saúde e de combate a endemias.
1: Para compensar o aumento das despesas com essas aposentadorias, a União prestará assistência financeira aos estados e municípios.
21: Com edição de Paulo Grova e trabalhos técnicos de Eliseu Caires, o Jornal do Senado fica por aqui. Acompanhe agora as notícias da Câmara dos Deputados. Boa noite.
3: Boa noite e até amanhã.
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8: Deputados reduzem jornadas de trabalho de pais de pessoas com deficiência.
10: Plenário pode desobrigar férias escolares durante Copa de Futebol Feminino.
8: Câmara exige informação sobre bebê prematuro na certidão de nascimento.
11: Boa noite. O projeto que exige informação sobre bebê prematuro na certidão de nascimento já pode seguir para o Senado. A repórter Maria Neves tem os detalhes sobre a medida.
13: A Comissão de Constituição e Justiça da Câmara dos Deputados aprovou o projeto que obriga os cartórios a incluir na certidão de nascimento que a criança nasceu de forma prematura. De acordo com a autora da proposta, a deputada Silvia Cristina, do PP de Rondônia, são considerados prematuros os bebês que nascem antes de 37 semanas de gestação. Com a aprovação, o texto pode seguir para o Senado. Ainda, segundo Silvia Cristina, o Brasil é o país em que nascem mais bebês prematuros no mundo. Ela afirma que 12% dos partos realizados no país ocorrem antes do tempo mínimo necessário. A relatora do texto, deputada Maria Raiz, do PSB de Pernambuco, defende que incluir a informação sobre prematuridade do bebê na certidão de nascimento, além de garantir o atendimento médico adequado à criança, também trará economia para os cofres públicos.
28: A partir do momento que a gente sabe que uma criança nasce de forma prematura, a gente garante que o atendimento seja dado de forma mais precisa. Então, além, obviamente, de garantir um atendimento melhor para as mulheres, a gente garante que uma economia para o Estado.
13: Ao apresentar o projeto em 2019, 2024, Silvia Cristina afirmou que, de acordo com informações da Organização das Nações Unidas, a prematuridade é a principal causa de morte infantil no mundo. A página do Hospital Albert Einstein explica que bebês nascidos antes do tempo têm maior probabilidade de apresentar problemas como pulmões imaturos que exigem ventilação mecânica. Além disso, os intestinos ainda não se encontram totalmente desenvolvidos no nascimento, o que dificulta a absorção do leite materno. Outra complicação é o cérebro prematuro, que impede o recém-nascido de ter o instinto de sugar os mamilos da mãe para mamar. Ainda de acordo com as informações do hospital, problemas decorrentes da prematuridade podem durar por toda a vida. Da Rádio Câmara de Brasília, Maria Neves.
2: Maurício do Vôlei do PL de Minas Gerais apresentou projeto que cria a Política Nacional de Proteção da Inocência Infantil. De acordo com o deputado, a medida protege crianças e adolescentes da exposição a conteúdos inadequados ao desenvolvimento psicológico, moral e emocional.
6: Maurício do

0: de internações hospitalares. A proposta, apresentada pelo deputado Pedro Ayara, de Minas Gerais, determina que hospitais públicos e privados conveniados ao Sistema Único de Saúde ofereçam suplementos nutricionais aos pacientes idosos sempre que houver indicação clínica. O projeto tem como objetivo assegurar que a suplementação seja parte integrante do cuidado hospitalar e da reabilitação pós-alta. Dessa forma, além de melhorar a recuperação de pacientes idosos, a medida também reduz complicações durante e após a internação, como afirmou a deputada Silvia Cristina, do PP de Rondônia, relatora na comissão.
1: O PL fortalece a integralidade da atenção e da saúde, que contribui para a sustentabilidade do sistema ao reduzir custo de sobrecarga hospitalar.
0: De acordo com o projeto, todos os pacientes idosos internados deverão passar por triagem e avaliação nutricional na admissão hospitalar, com reavaliações durante a internação e na alta. Caso o idoso ainda apresente desnutrição ou risco nutricional no momento da alta, ele poderá receber suplementação gratuita pelo SUS por até 60 dias, com acompanhamento das equipes de saúde. Após passar pela aprovação nas comissões de defesa dos direitos da pessoa idosa e de saúde, a proposta segue para análise na Comissão de Finanças e Tributação. Outro projeto aprovado pela Comissão de Saúde institui o Dia Nacional de Combate ao Câncer, a ser celebrado anualmente em 27 de novembro. A proposta, apresentada pela deputada Flávia Moraes, de Goiás, amplia as ações de prevenção, diagnóstico precoce, tratamento e apoio aos
2: ativos entre as instituições com imunidade tributária. Ele afirma que a medida busca reduzir custos de organizações que atuam na formação de atletas e na inclusão social.
3: Josivaldo JP aponta que o texto alcança apenas entidades certificadas dos movimentos olímpico, paralímpico, clubístico ou educacional. Ele argumenta que a regra pode evitar o fechamento de projetos esportivos, principalmente em comunidades que dependem dessas iniciativas para atender crianças e jovens.
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5: Trabalho.
2: A Câmara aprovou redução de jornada de trabalho para pais de pessoas com deficiência. A repórter Paula Bittar tem os detalhes.
6: A Comissão de Constituição e Justiça da Câmara aprovou uma proposta que prevê a redução da jornada de trabalho sem prejuízo salarial para pais de pessoas com deficiência. De acordo com o texto aprovado, a necessidade e o percentual da redução da jornada serão definidos por avaliação biopsicossocial, realizada pelo menos a cada 2 anos. Conforme o resultado, o benefício poderá ser ampliado, mantido, reduzido ou suspenso. Durante a discussão da proposta, a deputada Soraya Santos, do PL do Rio de Janeiro, defendeu critérios para a concessão do benefício como forma de evitar fraudes.
7: Esse projeto é um projeto importantíssimo para as mães atípicas que precisam ter mais tempo dentro de casa, e é lógico que o meu voto será, e do partido, na orientação de aprovar, mas me cabe aqui fazer um alerta. Esse tipo de benefício deveria sempre estar vindo com um critério de avaliação.
6: O projeto, que prevê a redução da jornada de trabalho sem prejuízo salarial para pais de pessoas com deficiência, já pode seguir diretamente para análise do Senado, a menos que haja recurso para votação antes pelo plenário da Câmara. Da Rádio Câmara, de Brasília, Paula Bittar.
5: Eleições.
3: Projeto de Paulinho da Força, do Solidariedade de São Paulo, permite contabilizar como gastos eleitorais despesas com o cuidado de dependentes de candidatas. A medida beneficiaria mulheres com filhos de até 12 anos ou dependentes com deficiência.

0: campanha. Segundo Paulinho da Força, o objetivo é ampliar a participação feminina na política e reduzir os obstáculos enfrentados pelas candidatas.
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5: Consumidor. Comissão aprova medida que permite maior transparência na conta de luz. A repórter Júlia Lopes nos conta o que foi proposto.
6: A Comissão de Defesa do Consumidor da Câmara dos Deputados aprovou um projeto que obriga as distribuidoras de energia elétrica a incluir, junto com a conta de luz, um registro fotográfico do medidor de consumo da unidade de energia. De acordo com o texto, a medida tem como objetivo fortalecer a proteção dos direitos do consumidor e garantir mais transparência nas informações sobre o consumo de energia. A proposta também busca aumentar a confiança do usuário, já que o registro fotográfico anexado à fatura permite acompanhar mais clareza o processo de medição da cobrança. Para o relator da proposta, deputado Celso Russomano, do Republicanos de São Paulo, a iniciativa protege tanto o consumidor quanto as empresas. Ele ressaltou que a imagem do medidor pode servir como prova em caso de contestação, ajudando a evitar fraudes e possíveis manipulações.
7: O consumidor vai ter o direito de receber a conta com o registro fotográfico, ou seja, na hora que for lida a conta de energia elétrica, vem uma fotografia do medidor do consumidor junto, né, impressa na própria conta, e aí o consumidor vai poder ver que, de fato, a leitura foi feita da maneira correta e vai poder acompanhar, inclusive, o consumo. Aí, se houver erro, fica mais fácil para ele provar que existe um erro na cobrança da conta de energia elétrica.
6: O projeto, que inclui junto à conta de luz um registro fotográfico do medidor de consumo, segue agora para análise na Comissão de Minas e Energia. Da Rádio Câmara de Brasília, Júlia Lopes.
5: Desenvolvimento Regional.
0: Projeto de Paulo Guedes, do PT de Minas Gerais, concede ao município de Vieiras o título de Capital Nacional dos Peixes Ornamentais. A proposta reconhece a importância da cidade para a piscicultura ornamental e sua contribuição para a economia da Zona da Mata Mineira.
5: Segundo Paulo Guedes, o reconhecimento fortalece a identidade produtiva de Vieiras, amplia a visibilidade do setor e incentiva o desenvolvimento regional. A proposta destaca ainda o potencial da criação de peixes ornamentais para gerar renda e apoiar pequenos produtores. Educação.
0: O plenário da Câmara pode votar a qualquer momento o projeto que retira a obrigação de férias escolares durante a Copa do Mundo de Futebol Feminino no ano que vem. Essa obrigação foi criada por uma lei de 2026. Entenda com o repórter Antônio Vital.
8: Ganhou o regime de urgência e pode ser votado a qualquer momento no plenário da Câmara, projeto que desobriga as redes de ensino pública e privada de todo o país a concederem férias escolares para todos os alunos durante a realização da Copa do Mundo Feminina de Futebol no ano que vem. Lei de autoria do governo, aprovada no início do ano pelo Congresso, obriga que as férias dos estudantes coincidam com o período do torneio, entre 24 de junho e 25 de julho de 2027. O projeto apresentado pela deputada Anne Ortiz, do PP do Rio Grande do Sul, permite que os sistemas de ensino dos estados e municípios decidam sobre o período de férias escolares, em vez de obedecer ao calendário oficial da competição. Entidades como a Federação Nacional das Escolas Particulares criticaram a obrigatoriedade prevista em lei e alegaram que a alteração do período de férias no meio do ano coloca em risco o calendário escolar exigido pela Lei de Diretrizes e Bases da Educação, que obriga pelo menos 200 dias letivos no ano. O regime de urgência permite que o projeto seja analisado diretamente no plenário da Câmara, sem passar pelas comissões permanentes da Casa. A urgência foi aprovada de maneira simbólica, sem votos contrários. Para a autora da proposta, Anne Ortiz, a definição do período de férias em função da competição não foi discutida com as instituições de ensino e vai causar prejuízos para as escolas, alunos, pais pais e professores.
3: Não é possível, num país de 5.570 municípios, onde a Copa do Mundo vai ser sediada em apenas 8 municípios, nós termos uma regra para valer para todos os municípios que obriguem mais de um mês de férias no meio do ano. Isso vai causar um problemão, não só para as famílias, para os pais, para as mães que trabalham, mas também para os trabalhadores da educação no nosso país.
8: Os jogos da Copa do Mundo de Futebol Feminino serão realizados em 8 cidades: Belo Horizonte, Brasília, Fortaleza, Porto Alegre, Recife, Rio de Janeiro, Salvador e São Paulo. Segundo o governo, a expectativa da FIFA é de que o evento alcance um público de mais de 3 milhões de torcedores, o que movimentará a economia brasileira e projetará o Brasil como potência esportiva. Da Rádio Câmara de Brasília, Antônio Vital.
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10: Justiça. Projeto de Caroline de Tone, do PL de Santa Catarina, concede anistia a pais punidos por adotarem a educação domiciliar, conhecida como homeschooling. Ela reforça que a medida beneficia apenas os casos em que não houve negligência, maus tratos ou violação dos direitos da criança e do adolescente.
11: Segundo Caroline de Tone, a proposta repara penalidades aplicadas a famílias que optaram pela educação domiciliar de boa fé. Para a deputada, o projeto reforça o papel da família na educação dos filhos e garante mais segurança jurídica aos pais que adotam esse modelo de ensino.
10: Segurança Pública. Projeto aumenta penas para crime de ameaça por arma ou condição da vítima. A repórter Daniela Lessa nos conta quais os agravantes.
12: A Comissão de Constituição e Justiça da Câmara dos Deputados aprovou o projeto que aumenta a pena para o crime de ameaça quando cometido com uso de arma ou contra mulher por razões do sexo feminino, crianças, adolescentes, pessoas idosas ou com deficiência. A proposta é do deputado Mário Heringer, do PDT de Minas Gerais, e altera o Código Penal para aproximar as punições dos crimes de ameaça e de perseguição. Atualmente, a pena para o crime de ameaça é detenção de 1 a 6 meses ou multa. Pelo texto, a pena para ameaça poderá ser aumentada de metade quando o crime for praticado com arma ou contra mulher por razões do sexo feminino, criança, adolescente, pessoa idosa ou pessoa com deficiência. Também haverá aumento de pena se a ameaça ocorrer na presença de criança ou adolescente. Além disso, o projeto permite que o Ministério Público inicie a ação penal nesses casos, mesmo sem a representação da vítima, o que pode facilitar a responsabilização dos agressores. O relator, deputado Pompeu de Matos, do PDT do Rio Grande do Sul, defendeu que a mudança corrige distorções na lei e reforça a proteção das vítimas.
13: A pessoa que se sente ameaçada muda todo o seu comportamento, inclusive corporal, de alimentação, de sono, de perturbação por ser ameaçado. E se for perseguido, é a mesma coisa. Então nós estamos colocando, perseguir ou ameaçar é a mesma situação. Tem a mesma pena, tem a mesma responsabilidade, tem a mesma gravidade.
12: Pompeu de Matos defendeu também o aumento de pena para casos em que a ameaça ocorre na presença de crianças ou adolescentes, pela gravidade do trauma provocado ao apenas testemunhar uma situação de violência. O projeto que aumenta penas para o crime de ameaça, especialmente quando envolve mulher por razões do sexo feminino, criança, adolescente, pessoa idosa ou pessoa com deficiência, ou ameaça feita com uso de arma, agora segue para análise do plenário da Câmara. Da Rádio Câmara de Brasília, Daniele Lessa.
10: Direitos Humanos.
11: Rubens Antônio, do PT de Goiás, é um dos autores de projeto que cria uma política nacional de grupos reflexivos sobre masculinidades, prevenção da violência e cultura de paz.
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1: Boa noite. 20 horas
2: e 14 minutos.
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4: 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Boa noite. 20h22.
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2: Boa noite. 20 horas
1: e 28 minutos.
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6: Boa noite. 20 horas
7: e 44 minutos.
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